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o dia mais triste do teu futuro não seja pior que o mais feliz do teu passado. Que o teto nunca caia sobre ti e que os amigos debaixo dele nunca partam. Que sempre tenha as palavras cálidas em um anoitecer frio e uma lua cheia em uma noite escura. E que um caminho se abra sempre à sua porta. Que vivas 100 anos, com um ano extra para arrepender-te. Que o Senhor te guarde em suas mãos e não aperte muito seus dedos. Que teus vizinhos te respeitem, que os problemas te abandonem, os anjos te protejam e o céu te acolha. E que a sorte das colinas celtas te abrace, que as bênçãos de São Patrício te contemplem, que os teus bolsos estejam pesados e o teu coração leve. Que a boa sorte te persiga e a cada dia e cada noite tenhas um muro contra

bebida junto ao fogo, risadas que consolem aqueles a quem amas, e que teu coração se preencha com tudo o que desejas. Que Deus esteja contigo e te abençoe. 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Que não conheças nada além da felicidade desse dia em diante. Que Deus te conceda muitos anos de vida. Com certeza, Ele sabe que a terra não tem anjos suficientes. E assim seja a cada ano, para sempre. 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
6: Alguns segundos para você prestar atenção na sua respiração ao som da Royal Philharmonic Orchestra.

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2: Ainda o amor. Nos dias que vivemos, muito se ouve falar a respeito do amor. Suspiram os jovens por sua chegada, idealizando cores suaves e delicados tons. Alguns o confundem com as paixões violentas e degradantes, e por isso mesmo afirmam que o amor acaba. Entretanto, o amor já foi definido como o mais sublime dos sentimentos. Reveste-se de tranquilidade e confere paz a quem o vivencia. Não é produto de momentos, mas construção laboriosa e paciente de dias que se multiplicam na escalada do tempo. Narra o famoso escritor inglês Charles Dickens que dois recém-casados viviam modestamente. Dividiam as dificuldades e sustentavam-se na afeição pura e profunda que devotavam um ao outro. Não possuíam senão o indispensável, mas cada um era portador de uma herança particular. O jovem recebera como legado de família um relógio de bolso que guardava com zelo. Na verdade, não podia utilizá-lo por não ter uma corrente apropriada. A esposa recebera da própria natureza uma herança maravilhosa, uma linda cabeleira, cabelos longos, sedosos, fartos, que encantavam. Mantinha-os sempre soltos, embora seu desejo fosse adquirir um grande e lindo pente que vira em uma vitrina, em certa oportunidade, para os prender no alto da cabeça, deixando que as mechas caprichosas bailassem até os ombros. Transcorria o tempo e ambos acalentavam o seu desejo, sem ousar expor ao outro, desde que o dinheiro que entrava era todo direcionado para as necessidades básicas. Em certa noite de Natal, estando ambos face a face, cada um estendeu ao outro, quase que ao mesmo tempo, um delicado embrulho. Ela insistiu e ele abriu o seu primeiro. Um estranho sorriso bailou nos lábios do jovem. A esposa acabara de lhe dar a corrente para o relógio. Segurando a preciosidade entre os dedos, Foi a vez dele pedir a ela que abrisse o pacote que ele lhe dera. Trêmula e emocionada, a esposa logo deteve em suas mãos o enorme pente para prender os seus cabelos, enquanto lágrimas significativas lhe rolavam pelas faces. Olharam-se ambos e, profundamente emocionados, descobriram que ele vendera o relógio para comprar o pente e ela vendera os cabelos para comprar a corrente do relógio. Ante a surpresa, deram-se conta do quanto se amavam. O amor não é somente um meio, é o fim essencial da vida. Toda expressão de afeto propicia a renovação do entusiasmo, da qualidade de vida, de metas felizes em relação ao futuro. O amor tem a capacidade de estimular o organismo e de lhe oferecer reações imunológicas que proporcionam resistência para as células, que assim combatem as enfermidades invasoras. O amor levanta as energias alquebradas e é essencial para a preservação da vida. Eis porque ninguém consegue viver sem amor, em maior ou menor expressão. Pense nisso, mas pense agora. 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

0: Segunda-feira, feriado de 7 de setembro, feriado nacional, dia da independência do Brasil. Venha conferir os destaques da edição de hoje. Termina o vazio sanitário e produtores de Mato Grosso já estão autorizados a iniciar o plantio da nova safra de soja. Número de medidas protetivas em vigor contra agressores já ultrapassa a marca de 10 mil em Mato Grosso. A arrecadação de tributos no estado atinge marca histórica e supera 40 bilhões de reais neste ano. E ainda, Barra do Bugres decreta situação de emergência após laudo apontar risco de colapso em duas estações de tratamento de água. Tem isso, tem muito mais, até 8 horas da manhã. O Primeira Página está só começando. Tudo bem com você, ouvinte? Bom dia, bem-vindo, que bom ter sua companhia nessa segunda-feira, feriado nacional da independência do Brasil, 7 de setembro, aqui na capital 17 graus, é um feriado bem diferente, né? Com 17 graus a temperatura máxima, que hoje não ultrapassa os 28 na parte da tarde, tudo isso por causa da influência de uma frente fria que trouxe chuva durante o fim de semana e que derrubou um pouco as temperaturas nesse começo de semana também. Quero dar um bom dia especial para você que nos acompanha nas nossas praças também, em Rondonópolis, Cáceres, Sorriso, você que nos acompanha pela internet no Brasil e no mundo. Falar um pouquinho então sobre hoje, a gente já comentou, né, uma data histórica que marca o grito de 7 de setembro em 1822, às margens do Rio Ipiranga, celebrando a soberania do nosso país, da nossa unidade, o orgulho de sermos brasileiros. A propósito, fica a pergunta para você, nosso ouvinte, como você costuma celebrar essa data tão importante para a história da nossa nação? Costuma ir no desfile cívico ou não? Conta pra gente, hein? Este 7 de setembro também é dia da primeira transmissão oficial de rádio no Brasil, realizada em 1922, durante comemorações do centenário da independência, marcando o início da história de uma das mídias mais queridas, próximas e importantes do nosso país. Também relembramos hoje o Dia Internacional do Ar Puro. É uma data estabelecida para refletir sobre a importância da qualidade do ar que respiramos e a necessidade de ações coletivas para a preservação do meio ambiente e também da nossa saúde. Bom, que a segunda-feira seja de muita produtividade, um bom feriado para todos nós, inspiração, civismo. Vamos lá até 8 horas da manhã. Agora, por falar em ar puro, quem passa aqui pela emissora, pela Centro América FM nesse momento, às 6h35 da manhã, vai se deparar com um ipê branco lindo, florido. A gente até levantou as cortinas hoje, o sol não apareceu ainda, o tempo está nublado na capital do estado e o ipê branco está roubando a cena, está lindo demais. Se você for passar aqui pela emissora, você que vive na capital, na Grande Cuiabá, dá uma contemplada também aqui no ipê que está abrilhantando, digamos assim, essa nossa manhã de feriado. Bom, vamos falar do trânsito. Como é que está o trânsito nesse feriado? Aqui na Marechal Deodoro, a princípio está bem tranquilo, Stephanie Gomes, mas em ruas e avenidas da capital, o que você conta para a gente?
1: Bem tranquilo também, viu, Cleto? Bom dia para você e a todos os nossos ouvintes que também estão aproveitando essa segunda-feira de feriado com esse friozinho. E o trânsito, ele também está amanhecendo bem calmo, bem tranquilo. Eu acho que até reflexo desse tempo de Cuiabá, quem sabe, né? Começamos ali pela região do Hospital Santa Casa, onde a General Melo está com trânsito tranquilo e fluindo bem agora, nesse horário, sem lentidão. Edna Maria Albuquerque, região do Córrego do Barbado, o cenário também está bem tranquilo até agora, sem fluxo intenso de carros por ali. Na região do Tijucal, que também dá acesso à Edna Maria Albuquerque, temos a Avenida Doutor Meireles. Ela está com um trecho ali com fluxo seguindo tranquilamente. Próximo ao Shopping Pantanal, a Avenida Juliano da Costa está seguindo bem. E esse também é o cenário na Avenida Senegal, ambas na região próxima ali do shopping. E por isso o motorista não precisa se preocupar com trânsito lento, principalmente nesse horário por ali. Para fechar, na República do Líbano, onde eu passei mais cedo, estamos com o trânsito fluindo bem também e o fluxo de veículos é bem menor do que estamos acostumados nos outros dias e por isso o trânsito está bem tranquilo, viu, Cleto?
0: Muito bem, obrigado, Stephanie Gomes. A princípio, então, na maior tranquilidade nesse começo de semana, nesse feriado nacional da Independência, aqui na Grande Cuiabá, tanto em ruas e avenidas, como também nas principais entradas da cidade. Bom, feriado prolongado, muita gente pegou a estrada também e tem restrição, tá, gente? Caminhão de grande porte vai ter a circulação restrita nessa segunda em trechos de pista simples da 163. A medida, ela faz parte da Operação Independência. A restrição vale à tarde, tá? Das 4 horas da tarde às 10 horas da noite, caminhão, veículo pesado não pode andar em trecho de pista simples. A regra não impede a circulação de todos os caminhões e nem vale para toda a BR-163. Tem alguns limites de peso e dimensões previstos, tá? A medida busca organizar o tráfego no horário de maior movimento. A nova rota do Oeste prevê aumento do fluxo de carros e motos durante o feriado, principalmente por causa do retorno das viagens. Orientação, então, redobrar a atenção. E nesse nosso giro pelo estado, vamos para Rondonópolis, porque a Rondonópolis registrou redução nos atendimentos do SAMU por acidentes de trânsito entre janeiro e agosto deste ano, na comparação com o mesmo período do ano passado. O número de mortes na cidade também caiu no primeiro semestre. E o Alex Bettinardi, então, detalha mais esses números para a gente. Alex, bom dia, bem-vindo.
2: Oi, Cleto, bom dia para você também. Bom dia a todos que nos acompanham nesta segunda-feira de feriado. Os números mostram, Cleto, uma redução importante nos acidentes de trânsito atendidos pelo SAMU em Rondonópolis. Entre janeiro e agosto do ano passado, foram 2.911 atendimentos. No mesmo período deste ano, esse número caiu para 2.139. São 772 atendimentos a menos, uma redução de 26,5%. Em alguns meses, chama atenção, viu? Em fevereiro, por exemplo, o SAMU registrou 420 atendimentos em 2025 contra 143 neste ano. Em março, a queda também foi grande, de 496 para 266 ocorrências. Quando a gente olha para as mortes, o cenário também é uma redução. No primeiro semestre de 2025, foram 31 mortes no trânsito. Nos seis primeiros meses deste ano, foram 24, uma queda de cerca de 23%. E não foi só na mortalidade que caiu, não, viu? Os registros de acidentes com vítimas feridas passaram de 651 para 566. Isso dá uma redução de 13%. Os dados são positivos, mas o desafio agora é manter essa curva de queda. Segundo a prefeitura, entre as ações que contribuíram para a redução estão as mudanças na sinalização, fiscalização e campanhas de educação no trânsito. E claro, a gente sempre reforça por aqui que a conscientização de quem está no trânsito é sempre importante. Respeitar as leis torna o trânsito muito melhor. Cleto, volto com você na capital. Bom feriado da Independência pra gente.
0: Igualmente, Alex. Bom feriado para vocês também na região sudeste. 6h41, Mato Grosso tem mais de 10 mil medidas protetivas contra agressores ainda em vigor. Para ser mais exato, são 10.552 medidas registradas no estado, segundo dados do Conselho Nacional de Justiça. O número mostra a dimensão da violência contra a mulher. Desde 2019, 370 mulheres foram mortas no estado. Desse total, apenas 33 tinham medidas protetivas contra o agressor. Isso representa 9% dos casos. A procura por esse tipo de proteção vem crescendo. Neste ano, já foram concedidas mais de 12 mil medidas. Em 2022, foram 15 mil medidas. O número subiu para 16 em 2023, 17, quase 18 mil em 2024 e chegou a mais de 18 mil no ano passado. A principal medida é proibir a aproximação, o contato do agressor com a vítima. Em caso de risco ou violência, a mulher pode procurar a polícia e acionar o 190. Mato Grosso registrou, né, mais de 1.300 casos de pessoas desaparecidas entre janeiro e julho deste ano. Desse total, gente, para se ter uma ideia, 685 foram localizadas. Outras 625 ainda não tinham o paradeiro conhecido no momento do levantamento. Assunto importante, assunto que é grave, pessoas desaparecidas, e o Fabrício Baldini preparou uma reportagem sobre o assunto.
3: Os dados são do painel de pessoas desaparecidas da Secretaria Nacional de Segurança Pública. O número chama atenção porque nem todo caso de desaparecimento está ligado a um crime. Há situações envolvendo conflito familiares, problemas de saúde mental, acidentes e outros motivos. Quem fala é a Janaína Paula Brito, do Núcleo de Pessoas Desaparecidas da Polícia Civil.
4: Hoje, um dos principais desafios do núcleo de pessoas, da Polícia Civil, né, através do núcleo de pessoas desaparecidas, é justamente fortalecer e padronizar o atendimento desses casos em todo o Mato Grosso. Então, a Polícia Civil de Mato Grosso avançou muito nesse sentido, né, através da publicação da Resolução 130 de 2026, que estabeleceu o protocolo de atendimento e investigação de pessoas desaparecidas. A proposta dessa resolução é estabelecer um parâmetro básico para que esses casos sejam atendidos e investigados de maneira cada vez mais padronizada, independentemente da unidade policial onde o desaparecimento foi registrado. Estamos realizando uma força-tarefa, né, para atualizar essa base, dar baixa, né, nos registros de pessoas que já foram localizadas e identificar os casos que ainda precisam de providências.
3: Entre os casos registrados nos primeiros 7 meses deste ano em Mato Grosso, 867 eram homens e 443 eram mulheres. Foram 895 adultos contra 405 pessoas entre 0 e 17 anos. Cuiabá aparece com o maior número de registros entre os municípios citados na pesquisa. O município registra 266 casos. Depois vem Sinop com 127, Várzea Grande com 124 e Rondonópolis com 72 casos. A Janaína Paula Brito, do Núcleo de Pessoas Desaparecidas da Polícia Civil. A Janaína Paula Brito, do Núcleo de Pessoas Desaparecidas da Polícia Civil, explica como proceder em casos de pessoas desaparecidas.
4: Primeira coisa é manter a calma. Tentar verificar inicialmente os locais onde a pessoa costuma estar, entrar em contato com os familiares, amigos, né, as pessoas mais próximas e verificar os meios de comunicação disponível, né? Mas se a ausência persistir ou houver qualquer situação que gere essa preocupação, a orientação é procurar a Polícia Civil e registrar o desaparecimento. Não é necessário esperar 24 horas para fazer o registro, tá? Isso é coisa de filme, de série, tá? Quanto mais cedo a ocorrência for comunicada, né, mais rapidamente as informações poderão chegar às equipes responsáveis pela busca e investigação. Então, por isso, é muito importante que a família forneça uma fotografia recente da pessoa e o máximo de informações possíveis, né? Características físicas, roupa que ela estava usando, o último local, né, onde ela foi vista, telefone, veículo, ou se ela estava a pé, ou se ela estava de carro, de moto, explicar para a gente, pra gente a respeito da rotina, né, as amizades. Não tenham medo ou vergonha de procurar a polícia. Não tenham. Não fiquem constrangidos, tá? O desaparecimento precisa ser comunicado. A prioridade nesses casos é sempre localizar a pessoa e garantir que ela esteja em segurança.
3: E se a pessoa for localizada, é importante informar as autoridades para que o registro seja atualizado. Fabrício Baldini para o Primeira Página.
0: Obrigado, Fabrício. Vamos para o intervalo. Pausa rápido, primeiro intervalo aqui no Primeira Página. E na volta a gente conta que terminou o vazio sanitário. Os produtores de Mato Grosso já estão autorizados a iniciar o plantio de soja.
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0: 6h50, estamos de volta. Um bom dia para você, obrigado pela sua companhia. Olha, o vazio sanitário da soja terminou ontem e a partir de hoje os produtores de Mato Grosso já podem começar o plantio da safra. Mas neste ano não basta a chuva chegar. O produtor vai precisar observar também a umidade do solo, principalmente se as chuvas vão continuar. Não é mesmo, Tâmara Figueiredo? Aliás, Tâmara, bom dia. Choveu no fim de semana por aí ou não? Bem-vinda.
1: Olá, bom dia, Cleto, bom dia a todos. Pois é, nós estamos tendo algumas chuvas esparsas, mas não começaram aquelas chuvas mais regulares. Em alguns locais chove forte, em outros ainda não chove, então está de forma irregular a chuva. Por aqui hoje, temperatura amena, 19 graus. E vamos falar da soja, né? O calendário já está liberado para o plantio da soja, mas quem vai dar o sinal verde para o produtor é o tempo. O vazio sanitário da soja terminou ontem, dia 6, e a partir daqui a semeadura da safra pode começar em todo o estado. O avanço do plantio deve ser feito com cautela, principalmente por causa da influência do El Niño. O IMEA manteve as projeções para a nova safra, mas alerta que o fenômeno climático apresenta sinais mais consistentes de maior intensidade. E para o produtor, o mais importante do que a chuva é a regularidade. Uma chuva isolada pode garantir um começo, mas se o tempo voltar a ficar seco logo depois, a lavoura pode ser prejudicada. E mesmo com essa incerteza, o IMEA manteve a previsão de uma produção de 48,88 milhões de toneladas de soja em Mato Grosso. A estimativa considera uma área de mais de 13 milhões de hectares e produtividade de 62 sacas por hectare. Se a projeção se confirmar, a produção será menor que a da safra passada, quando o estado registrou recorde de cerca de 51,6 milhões de toneladas. Por enquanto, o Instituto não alterou os números porque ainda não há dados de campo que justifiquem uma revisão. Com o avanço do plantio, as condições encontradas nas lavouras podem mudar essas estimativas. E além do tempo, o mercado também pesa na dinâmica da safra. O IMEA prevê que 13,81 milhões de toneladas sejam destinadas ao consumo dentro do próprio estado, um aumento de 1,10%. A alta está relacionada à expansão da capacidade de esmagamento da soja e à demanda para a produção de biocombustíveis e também alimentação animal. Já o consumo interestadual é estimado em 4,82 milhões de toneladas e as exportações em 30,51 milhões de toneladas. Volto com você, Cleto.
0: Muito obrigado, Tâmara, pelas suas informações. Escuta só essa notícia. Mato Grosso já ultrapassou a marca de 40 bilhões de reais em tributos arrecadados neste ano. O valor foi atingido na quinta-feira, 8 dias antes do registrado no mesmo período do ano passado. O valor atual já está, inclusive, repercutindo bastante, não é mesmo? Fernanda Piva, bom dia.
2: Bom dia, Cleto. Segundo o impostômetro da Fecomércio, o estado já recolheu mais de 40 bilhões de reais em tributos municipais, estaduais e federais. O valor é de 3,44% maior que o registrado no mesmo período de 2025. Para você entender, esse valor considera impostos, taxas, contribuições e multas pagos aos cofres públicos. Em todo o Brasil, a arrecadação já chegou aos 2 trilhões e 730 bilhões de reais. A marca alcançada por Mato Grosso já se aproxima do total arrecadado pelo estado durante todo o ano passado. Em 2025, foram 58 bilhões e 200 milhões de reais. A principal fonte de arrecadação estadual é o ICMS, imposto cobrado sobre a circulação de mercadorias e serviços. Já na esfera federal, as maiores arrecadações vêm do imposto de renda e das contribuições previdenciárias. Em Mato Grosso, Cuiabá é o município que mais contribuiu para a arrecadação, com 830 milhões de reais. Depois aparecem Rondonópolis com 224 milhões e Sinop com 167 milhões. Segundo o Instituto de Pesquisa e Análise da FEComércio, a arrecadação também acompanha o crescimento dos principais polos econômicos do interior. A análise aponta que a atividade econômica dos municípios contribui diretamente para as gerações de receitas públicas. Eu volto com vocês em Cuiabá.
0: Muito obrigado, Fernanda Piva, pelas suas informações. 6h55, vamos mudar completamente de assunto, vamos falar do tempo. Na capital subiu um grau, hein? 18 graus a temperatura hoje, a máxima não vai passar dos 28 na parte da tarde. Aproveita então para te dizer como que ficou o dia ontem. Ontem a cidade mais quente do estado foi Novo Santo Antônio, com 38 graus. Cuiabá ontem registrou, se não me falha a memória, 28 também, isso mesmo. 28 graus foi a temperatura registrada ontem aqui na capital. E nesse nosso giro na previsão do tempo, Rondonópolis começa o dia com 19, máxima de 29. Sorriso também com 19, começando o dia com máxima de 31. Cáceres, 17, com máxima de 27. Barra do Garças com 22, máxima de 32. Sinop com 20, máxima de 31. A previsão, ela confirmou, a chuva veio com a frente fria e derrubou as temperaturas nas maiores cidades do nosso estado. Aproveito também para a gente falar sobre o desfile de 7 de setembro, né? Os desfiles movimentam as principais cidades hoje em Cáceres. Programação começa daqui a pouquinho, tá? 7 horas da manhã na Avenida 7 de Setembro. Em Sinop, o desfile está marcado para 5h30 da tarde. Já em Sorriso, não terá desfile. A prefeitura informou que a decisão levou em conta as altas temperaturas. Tinha essa previsão, né, de altas temperaturas, mas aí a frente fria derrubou as temperaturas. Em Rondonópolis, o desfile está sendo realizado nesse momento. Começou 6h30 da manhã na Avenida Amazonas, no centro. O horário foi antecipado também por causa dessa previsão de calor forte. A concentração dos participantes foi na Rua Domingos de Lima e a dispersão será na Rua João Pessoa. Mais de 16 mil pessoas devem participar ou estão participando desse desfile lá em Rondonópolis. Bom, e a gente fala também na região do Araguaia, porque em comemoração ao Dia da Independência, a Prefeitura faz hoje o tradicional desfile. Inclusive, algumas ruas estão interditadas para isso, não é mesmo? Lucas Iglesias, bom dia.
3: Olá, bom dia a todos. A programação tem início daqui a pouquinho, às 8 horas da manhã, e deve reunir autoridades, representantes das forças de segurança, estudantes e a comunidade em geral. Neste ano, o público poderá acompanhar as apresentações da Banda Municipal Ofélia Dondo, do Exército Brasileiro, da Aeronáutica, da Polícia Militar, Polícia Ambiental, Corpo de Bombeiros, Polícia Federal, Polícia Rodoviária Federal, Polícia Civil, Polícia Penal, Politec e unidades escolares do município.

em Cáceres, após os comerciais, tem notícias da sua região. Fica com a gente, tá? Porque até 8 horas da manhã tem muita informação nesse feriado da Independência.

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0: Olá, bom dia para você que acompanha a nossa programação aqui na 101, segunda-feira, 7 de setembro, feriado nacional. Primeira página está no ar, agora são 7 horas, hora de notícias no seu rádio. Bom dia, Elca Candelária. Que manhã agradável essa, de feriadão.
1: Que delícia, né, Alex? Bom dia para você, bom dia a todos os nossos ouvintes. Hoje, feriadão, 7 de setembro, dia da independência. Um ótimo feriado para você que já tá trabalhando igual a gente, ou tá indo a caminho ainda do desfile cívico que está sendo realizado nesse momento em Rondonópolis, ou tá em casa de boa tomando aquele café. Boa segunda-feira, bom feriado. Nesse momento faz 19 graus em Rondonópolis. Tivemos uma mudança no tempo, uma manhã bem agradável, bem friozinho. Teve chuva também no fim de semana em alguns pontos aqui de Rondonópolis. Já vamos trazer os detalhes da previsão do tempo para a gente se programar como fica essa semana e também detalhes desse 7 de setembro aqui em Rondonópolis, desfile que já está em andamento aqui na nossa cidade. Já teremos mais informações sobre isso. E você, nosso amigo ouvinte, faça companhia aqui pra gente nesse feriadão. O WhatsApp já está aberto pelo 99663-2522. Vamos aos destaques do Primeira Página de hoje.

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1: E o desfile foi pontual, já começou em Rondonópolis às 6:30 da manhã. Daqui a pouco a gente traz a programação para você. E ó, transporte público liberado para hoje até a 1 da tarde aqui na cidade.
2: E vamos saber também como fica o comércio nesse feriado. Alguns segmentos vão poder abrir as portas hoje, seguindo aí alguns acordos entre os sindicatos.
1: Nas rodovias, a PRF realiza a Operação da Independência 2026 e tem restrições no tráfego de veículos nas rodovias de pista simples para hoje.
2: Quem está se preparando para tirar a CNH em Mato Grosso precisa ficar atento às novas regras da prova prática de direção.
1: A partir de hoje, a concessionária Way 364 começa a cobrança do pedágio eletrônico no trecho da BR-364 entre Rondonópolis e Rio Verde, em Goiás.
2: As exportações brasileiras de carne bovina caíram 27% em agosto, na comparação com o mesmo mês do ano passado.
1: Estamos no setembro amarelo, mês de prevenção ao suicídio. Aqui em Rondonópolis, o município preparou uma série de ações para falar sobre saúde mental.
2: E ainda, brasileiros deportados dos Estados Unidos para a África vivem sem previsão de retorno. 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
1: Segunda-feira, feriado nacional, semana começando com o tradicional desfile cívico-militar, 7 de setembro. Tudo acontecendo nesse momento na região central de Rondonópolis. Quem vai acompanhar a programação pode contar com transporte público gratuito durante a manhã de hoje. Thaís Prestes conversa com a gente. Bom dia, Thaís. Quais as informações para hoje?
3: Bom dia, Alex. Bom dia para todos que nos acompanham. Sim, Alex, a prefeitura garantiu aí a gratuidade do transporte público aqui em Rondonópolis até 1 hora da tarde desta segunda-feira. A medida foi adotada por conta da programação de 7 de setembro e tem como objetivo facilitar o deslocamento de quem vai acompanhar o desfile cívico-militar aqui no centro da cidade. Conforme o decreto municipal, a gratuidade vale para as viagens de ida e também de retorno dentro deste período. E a expectativa, Alex, é de um grande público nessa manhã. Segundo a prefeitura, o desfile deste ano deve ter o maior número de entidades participantes na história do evento. Ao todo, são 60 entidades envolvidas na programação, que será realizada aqui na Avenida Amazonas. Olha, para quem vai passar pela região central de Rondonópolis, precisa ficar atento. Você que vai trabalhar, tem essa rota, porque durante o desfile, algumas vias do centro da cidade ficam interditadas para passagem de veículos. A orientação aos motoristas é respeitar a sinalização, reduzir a velocidade e redobrar a atenção ao circular aí pelo centro da cidade. De acordo com a Secretaria Municipal de Mobilidade Urbana, a CEMOB, a previsão é de que as vias sejam liberadas logo depois do encerramento do desfile, ali por volta das 11 horas da manhã. Portanto, para quem vai acompanhar as comemorações de 7 de setembro, transporte coletivo gratuito até 1 hora da tarde, e para quem vai passar pelo centro da cidade, atenção às interdições durante a manhã. Eu volto com vocês.
1: Fechou. Valeu, Thaís, muito obrigado pelas informações. Olha só, Thaís trazendo pra gente então transporte público. Busão tá liberado então no começo da manhã de hoje até 1 da tarde para você, principalmente tá nos bairros, quer acompanhar o desfile, né? Dá tempo de participar. Eu tava olhando, Elka, agora há pouco aqui pelas imagens, né? Maico Araújo também está no ar pela TV Centro América. E aí, Matheus Maurício está lá no centro também, acompanhando o desfile. O desfile da Escola Militar dos Bombeiros já começou.
2: Já começou e foi bem pontual esse ano, sim, né? Esse ano vale até a gente relembrar que a prefeitura tinha antecipado o desfile para começar às 6:30 da manhã, pensando no calorão. Mas olha só que clima agradável hoje. A gente até viu ali nas imagens muita gente. Muita gente de blusa de frio, mas. Sorvete tá liberado, né? Água também, tanto para os participantes como para quem foi assistir. E a expectativa da prefeitura, Alex, é que cerca de 40 mil pessoas estejam acompanhando esse desfile. É muita gente, cerca de 16 mil pessoas também estão participando entre instituições, escolas, também a parte da segurança pública. Tenho certeza que vai ser um desfile muito bonito, tá apenas começando aqui em Rondonópolis, com previsão de terminar ali por volta das 11 horas da manhã. Então, ó, você, nosso ouvinte, tá escutando aí o Primeira Página, terminou às 8 horas da manhã, ainda dá tempo de correr lá pro desfile no centro da cidade. E ainda falando desse feriadão, para você que pretende ir às compras ou precisa resolver alguma situação hoje, tem que se atentar quanto aos horários de funcionamento do comércio. Começamos falando das lojas de Rondonópolis, porque o comércio em geral pode abrir as portas, a abertura é facultativa, das 8 da manhã às 2 horas da tarde. Supermercados, mercados e açougues podem funcionar das 7 da manhã até às 9 horas da noite. Nos dois casos, há regras específicas para a remuneração dos funcionários, regras previstas na convenção coletiva entre os sindicatos. Já as repartições públicas do governo de Mato Grosso não terão expediente hoje, segunda-feira, dia 7 de setembro, por causa do feriadão. Os serviços essenciais, como saúde e segurança, funcionam normalmente em regime de plantão. Já o expediente administrativo volta ao normal a partir de amanhã.
1: E atenção, motoristas que estão programando aí uma viagem de volta por causa do feriado prolongado. A PRF continua com reforço de fiscalização nas rodovias por causa da Operação Independência, tá? Hoje tem restrição no tráfego de veículos. A restrição vale para veículos de carga nos trechos de pista simples das BRs. Hoje, segunda-feira, das 4 da tarde às 10 da noite. A medida atinge veículos que ultrapassam os limites de dimensões e pesos estabelecidos pela PRF. Nas rodovias federais duplicadas, o trânsito deve seguir normal, tá liberado. As equipes vão atuar em pontos estratégicos das BRs, coitilômetros, os radares móveis, monitoramento em tempo real. O foco, combater condutas de risco, como dirigir sob efeito de álcool, excesso de velocidade, ultrapassagens proibidas. E lembrando que em casos de emergência nas BRs, o telefone da PRF é o 191. Boa viagem, bom retorno para casa, muita cautela e respeito às leis de trânsito.
2: Alex, e por falar em viagem, sei que é o seu caso, porque é o meu também. A gente sempre viaja ali pro interior de São Paulo, né? Pegando a BR-364. Você também, né? É o seu caso. E para quem passa por esse trecho, a notícia não é muito animadora. Vai ter pedágio valendo a partir de hoje. Você, então, motorista que passa pela BR-364 entre Rondonópolis e Rio Verde, em Goiás. A partir de hoje, 7 de setembro, começa a cobrança do pedágio eletrônico no trecho administrado pela concessionária UEI-364. E 2 dos 5 pontos de cobrança ficam aqui na nossa região. Um ali em Alto Garças e outro bem aqui pertinho em Pedra Preta. A cobrança já passou a valer a partir de hoje e é bom ficar atento. Deixar de pagar o pedágio é infração grave, com multa de R$ 195,23, além de 5 pontos na CNH. Em Alto Garças, o pórtico está no quilômetro 51 da BR-364 e o valor do pedágio vai ser de R$ 14,20. Já em Pedra Preta, a cobrança será no quilômetro 106, um pouquinho mais caro, no valor de R$ 18,80. Esse é aquele sistema de pedágio que o motorista ele não precisa parar. A cobrança ela é feita automaticamente pelos pórticos, de acordo com o tipo de veículo e a quantidade de eixos e também do local de passagem. As motocicletas não pagam nesse pedágio. Quem tem a tag, que é aquele sensor que fica ali na frente do carro, quem tem essa tag ativa, terá 5% de desconto automático na tarifa. Em algumas categorias, quem for passar com frequência pelo mesmo pórtico, poderá ter descontos adicionais. Só que quem não tem aquela tag, também pode passar normalmente ali pela rodovia. Só que nesse caso, o motorista ele terá 30 dias para fazer o pagamento. O débito poderá ser consultado e pago pelo aplicativo Way Rodovias, pelo site da concessionária ou então em pontos de atendimento. E antes da cobrança começar de fato, né, os motoristas, eles passaram por um teste, começou ali no dia 28 de agosto, durou 10 dias, teve então esse período de teste para o pedágio começar a valer a partir de hoje, dia 7 de setembro. Então você, motorista, tá pegando a BR-364, Pedra Preta, Alto Garças, tem pedágio valendo a partir de hoje aqui na nossa região.
1: Eu tava fazendo um cálculo aqui, Elka, 18,80 mais 14,20, né? R$33. E igual você falou, nesse momento o motorista passa tranquilo, não vai ter cobrança, ninguém ali para cobrar, só que depois você precisa entrar no site da concessionária e acertar essa conta aí. É isso.
2: É o pedágio eletrônico, né? Agora eles estão implantando em várias rodovias aqui do nosso estado.
1: Free flow que você fala.
2: Free flow, isso mesmo, free flow. Então, o motorista fique atento porque pode dar problema se não pagar os pontos na CNH infração grave.
1: Quem está se preparando para tirar a CNH em Mato Grosso precisa ficar atento às novas regras da prova prática de direção. E uma das principais mudanças é para quem vai tirar a carteira de carro, viu? Agora o candidato terá até 3 minutos para fazer o estacionamento. A prova em via pública continua em uma única etapa e terá duração mínima de 5 minutos. Outra novidade está na avaliação. O profissional que acompanha o candidato no carro não vai mais decidir se ele foi aprovado ou reprovado. Esse servidor passa a atuar como um preposto, acompanhando o exame e registrando as ocorrências. A decisão final ficará por uma comissão formada por pelo menos 3 servidores do DETRAN que vão analisar os registros e validar o resultado. Para quem vai tirar a carteira de moto, a prova continua sendo feita em uma única etapa e um circuito fechado. Já nas categorias C, D e E, para veículos de maior porte, a prova continua dividida em 2 fases, com baliza e percurso em via pública. As novas regras também prevêem eliminação em caso de fraude, desacato ou falta de respeito durante o exame, viu? Todos os registros da prova serão feitos de forma eletrônica e poderão ser auditados pelo DETRAN Mato Grosso.
2: 7h16, a gente muda de assunto agora para te contar que o consumo de energia elétrica em Mato Grosso aumentou 18% na primeira quinzena de agosto. Isso na comparação com o mesmo período do ano passado. O dado é da Câmara de Comercialização de Energia Elétrica. O crescimento registrado no estado foi o segundo maior do país no período, atrás apenas de Mato Grosso do Sul, que teve alta de 22,5%. No Brasil, o consumo de energia cresceu 7% na primeira quinzena de agosto. A Câmara de Comercialização de Energia Elétrica aponta ainda que, nacionalmente, serviços, comércio e transporte estiveram entre os segmentos que mais aumentaram o consumo. No caso de Mato Grosso, ainda é preciso identificar quais setores e regiões do estado mais contribuíram para essa alta.
1: Vamos fazer intervalo rapidinho, agora às 7h17. Daqui a pouco a gente traz mais informações do Primeira Página, a gente fala sobre o clima, sobre o agro, já tá liberado o plantio da nova safra de soja, mas tudo vai depender do tempo também. Tudo mais, tudo isso e muito mais a gente traz daqui a pouquinho no Primeira Página.

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2: No mercado financeiro, o dólar fechou a semana com uma pequena valorização de 0,5%. Fechou a sexta-feira valendo R$ 5,13. O euro também teve crescimento, 0,37%. Encerrou a semana valendo R$ 5,35. E Bovespa caiu 0,2%. Fechou aos 185.147 pontos.
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0: 7h21, de volta com o Jornal Primeira Página. Choveu um pouquinho, né? Final de semana aqui na cidade, o bastante para deixar esse tempo assim fechado, um pouquinho mais frio do que tava aquele calorão, né? Só que essa chuvinha que a gente teve aqui na cidade veio acompanhada de um vento forte. Cerca de 20 minutos, uma árvore de grande porte caiu, atingindo a rede elétrica, danificou um muro, telhados de uma residência na tarde de sexta-feira, na rua Dom Pedro Ferrer, na região do Monte Líbano, aqui em Rondonópolis. Equipes do Corpo de Bombeiros foram acionadas, trabalharam na retirada da árvore, na liberação da área. Diante do risco de acidentes, a energia elétrica precisou ser desligada. Apesar do tamanho da árvore e dos danos causados à residência, ninguém ficou ferido. Com a aproximação da temporada de chuvas, em caso de quedas de árvores, a orientação é sempre acionar o Corpo de Bombeiros, informar a concessionária Energisa e, em caso de rompimento de fios elétricos, né, nunca colocar a mão, sempre ter o maior cuidado possível e acionar então a concessionária Corpo de Bombeiros. Teve bastante trabalho também na estrada que dá acesso a Fátima de São Lourenço também. O pessoal ficou sem energia no final de semana, bastante tempo por lá, Elka. Tudo por conta aí desses primeiros temporais que vai chegando e a rede não suporta.
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2: E falando em tempo, vamos saber como fica, né, o início dessa semana aqui para Rondonópolis, a nossa região. Nesse momento, céu bem nublado aqui em Rondonópolis, faz 20 graus, climinha bem agradável, manhã de feriado começando muito gostosa aqui na nossa cidade, isso desde ontem, né? Nós tivemos chuva em alguns bairros de Rondonópolis no sábado, chuva rápida que foi registrada em alguns pontos da cidade. Foi o seu caso? Caso aí do seu bairro? Manda mensagem para cá e participe com a gente. Ontem não teve registro de chuva, mas teve essa mudança no tempo, né? Teve bastante vento, o tempo ficou a maior parte do domingo ali bem fechada, passando essa frente fria. E para hoje, então, amanhecendo com esse climinha bem gostoso. Segundo a agência Climatempo, o dia deve ser de sol com algumas nuvens ali no período da tarde, mas por enquanto não tem previsão de chuva. A máxima para hoje é de 28 graus, mas ao longo dessa semana devemos ter chuva aqui em Rondonópolis e na nossa região para dar aquela amenizada, né, em todo o calorão que nós enfrentamos na semana passada. Para hoje, então, tá se programando para aproveitar o feriadão? Acho que vai ter que aproveitar em casa com a cobertinha, assistindo um filme, porque não vai rolar cachoeira.
0: Não vai rolar cachoeira.
2: 28 graus é um clima agradável pra gente ainda, né, em vista dos 40.
0: Para descansar.
2: Ficar de boa, período da tarde, dá uma descansada, aproveite seu feriado.
0: Os produtores rurais de Mato Grosso agora têm uma nova ferramenta para acompanhar as informações climáticas e planejar as atividades no campo. O Sistema de Suporte à Decisão na Agropecuária, conhecido como SINSDAGRO, foi desenvolvido pelo Instituto Nacional de Meteorologia, o IMET. Na plataforma, o produtor pode escolher o município, a estação meteorológica que quer acompanhar e consultar os dados como chuva, temperatura, umidade do ar, vento, além da previsão para os 5 dias seguintes. A ferramenta também traz informações que ajudam a definir o melhor momento para plantar, fazer o manejo ou colher, além de alertas que podem ajudar na prevenção das queimadas. Na rede de monitoramento do estado também tem um crescimento. O IMET informou que mais de 20 novas estações meteorológicas foram instaladas em Mato Grosso, ampliando a cobertura para cerca de 90% do território. A expectativa é que esses dados ajudem o produtor a tomar decisões mais precisas, principalmente com a proximidade do início do plantio da safra de soja 2026-2027 e as mudanças nas condições climáticas previstas para os próximos meses.
2: 7h25. As exportações brasileiras de carne bovina caíram 27% em agosto, na comparação com o mesmo mês do ano passado. A queda foi puxada principalmente pela redução dos embarques para a China, principal destino da carne brasileira. Isso porque, recentemente, o país asiático estipulou uma cota de limite de importação de carne brasileira. Após atingir essa cota, é aplicada uma tarifa de importação de 55%. A China informou que já utilizou 90% da cota e, com o limite próximo de ser alcançado, os exportadores reduziram o ritmo dos embarques para evitar a cobrança da tarifa extra. Mesmo com a queda em agosto, o resultado do ano ainda é positivo. Entre janeiro e agosto, o volume de carne bovina exportado pelo Brasil cresceu 4,7%. Entretanto, a proximidade do limite da cota chinesa já começa a mudar o ritmo das exportações.
0: E uma auditoria das autoridades sanitárias da União Europeia nas cadeias de aves e mel do Brasil terminou com resultado positivo. Os controles sanitários brasileiros foram considerados satisfatórios e aprovados. A avaliação acontece em meio a restrições europeias sobre produtos de origem animal do Brasil e pode abrir caminho para a retomada das exportações de aves e mel. Agora, o Brasil aguarda os trâmites burocráticos para voltar à lista de fornecedores autorizados. O governo destaca que o resultado reforça a credibilidade do sistema brasileiro de defesa agropecuária.
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2: Vamos às informações do agro. Em Alto Araguaia, a saca da soja está cotada hoje a R$ 142,30. Já o milho em Alto Garças está valendo R$ 50,50 a saca. A pluma do algodão em Campo Verde já está saindo a R$ 138,23. E a arroba do boi gordo em Rondonópolis abre o dia cotado em R$ 319,57. Os dados são do IMEA.
0: O vazio sanitário da soja terminou ontem, dia 6. A partir de hoje, os produtores de Mato Grosso já podem iniciar a semeadura da safra 2026-2027. Apesar da liberação no calendário, o sinal verde para o plantio depende do tempo. Com a influência do El Niño, o IMEA alerta que o mais importante para esse momento, o volume de chuvas, né, a regularidade. Uma chuva isolada garante o início, mas pode não ser o suficiente, não sustentar a lavoura se o tempo voltar a secar. O Instituto manteve a projeção aí de 48 milhões de toneladas, abaixo do recorde de 51 milhões para a safra passada. Então agora depende um pouco também das chuvas regulares, Elka, para começar esse novo plantio da safra, né? Expectativa aí para os próximos dias.
2: E falando na questão da chuva, do tempo, que nós falamos agora há pouco também, Alex, a gente vive num calorão aqui em Rondonópolis, né? E o que pode ajudar a amenizar esse calorão são as árvores. Você já parou para pensar no quanto as árvores ajudam no nosso cotidiano? Elas melhoram a qualidade do ar, amenizam o clima e trazem inúmeros benefícios para a saúde e para o nosso bem-estar. O biólogo Henrique Mills, doutor em ciências florestais, explica mais sobre a importância da arborização nas cidades.
3: Um dos serviços ambientais mais importantes que as árvores fazem é justamente ajudar a diminuir a sensação de calor. As árvores auxiliam a reduzir a sensação de calor de duas maneiras principais. A primeira é o sombreamento. Quando a copa de uma árvore cobre uma calçada, uma praça ou mesmo parte de uma rua ou de uma casa, ela impede que a radiação solar aqueça diretamente essas superfícies. E isso faz uma diferença enorme para quem está caminhando ou permanecendo naquele local. A segunda forma pela qual as árvores ajudam a reduzir a sensação de calor é um processo chamado evapotranspiração, que é basicamente quando as árvores retiram água do solo e liberam parte dessa água pelas folhas na forma de vapor. Para essa água evaporar pelas folhas, é necessária energia, e parte dessa energia vem do calor disponível no ambiente. Dessa forma, uma árvore funciona como um verdadeiro sistema natural de climatização. Além de fazer sombra, ela libera água pelas folhas. Então, quando a gente caminha por uma rua arborizada e sente que aquele lugar é mais fresco, isso não é apenas uma impressão. Existem mecanismos físicos e biológicos por trás dessa sensação, e ela é verdadeira.
2: E não há dúvidas, né, que as árvores elas trazem beleza e benefícios à saúde. Mas sabia que existe um tipo de árvore para cada ambiente e esse plantio deve ser orientado, levando em consideração a espécie, como explica o doutor Henrique Mels.
3: Investir em arborização urbana não é apenas embelezar a cidade, é também investir em conforto térmico, qualidade ambiental e qualidade de vida para a população. É importante lembrar também que o plantio de árvores não deve ser feito à revelia. Ele deve ser orientado por pessoas especializadas. É preciso escolher espécies adequadas considerando o porte delas quando adultas, né, o tamanho das árvores, dar espaço para que elas desenvolvam suas copas e raízes e ainda distribuir as árvores de maneira planejada na cidade, especialmente nos locais onde as pessoas circulam e onde existe muita superfície de concreto e asfalto. Do contrário, o plantio pode até contribuir para a redução do calor, mas vai aumentar muito a manutenção e os conflitos das árvores com a infraestrutura das cidades.
2: O plantio de uma árvore pode fazer total diferença, né, para o nosso meio ambiente e também para o nosso bem-estar. E para você que quer plantar uma árvore e receber uma muda, preste atenção nessa dica. No dia 18 de setembro, a TV Centro América e parceiros realizam o Muda Sua Vida 2026, projeto que distribui mudas de graça para contribuir com o meio ambiente e o bem-estar da população. Em Rondonópolis, essa será a quarta edição. No ano passado, mais de 6 mil mudas foram entregues. Este ano o evento vai ser numa sexta-feira, a partir das 16h, naquele formato que você já conhece, é o sistema drive-thru. Você pode passar de moto, de bicicleta, de carro, retira sua mudinha, leva para casa para plantar no seu quintal ou na sua empresa e deixar o nosso meio ambiente muito melhor. Esse ano, o projeto vai ser ali na Avenida Otaviano Muniz, antes da rotatória da Avenida Poguba, bem ali na frente daquele espaço de ecoterapia que tem aqui em Rondonópolis. É só você ir e retirar a sua muda, reforçando então que o projeto vai ser no dia 18 de setembro, sexta-feira, a partir das 16h. É o Muda Sua Vida 2026.
0: Vamos fazer um intervalo agora às 7h33. Daqui a pouquinho a gente traz as ocorrências policiais registradas nesse final de semana. Infelizmente, casos de violência doméstica, teve tráfico de drogas e ainda sabe aquela perturbação do sossego? Quando o cara coloca o som bem alto e aí atrapalha a vida dos vizinhos, Elka? Teve casos também, a gente traz daqui a pouquinho, depois do intervalo.
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0: 7:36, primeira página de volta. Bom feriado para você, boa semana. Tem mensagem dos nossos ouvintes, ó. Seu Ademar Bertolino pulou cedo da cama, mandou bom dia, Elca, bom dia, Alex. Mandou uma foto, Alex, a coisa mais linda. Seu Ademar disse, em meio à seca, meu IP está florido. A natureza, né? A gente falando agora há pouco, como a natureza surpreende a gente. Temos recebido, inclusive, várias fotos de IPs aqui de Rondonópolis e da nossa região. Um mais lindo que o outro. Obrigada, seu Ademar, pela participação. A gente falou agorinha também do projeto Muda Sua Vida, que vai ser na sexta-feira, dia 18 de setembro. Seu Ademar aproveitou e mandou outras fotos pra gente, dizendo que ele tem 3 árvores que pegou lá no projeto, no Muda Sua Vida. Ah, ele disse que tem muda de pitomba, de baru, várias outras que ele também Urucum. Retirou. Urucum. Você também quer fazer igual o seu Ademar, participar do projeto Muda Sua Vida. Às vezes você tem uma chácara ali, né, um sítio ou um quintal com espaço, é só participar do projeto, retirar sua mudinha no dia 18 de setembro e fazer o seu bem aí com o meio ambiente, também o bem-estar da população. Obrigada, seu Ademar, pela participação. Bom feriado, boa segunda-feira.
1: Agora a gente traz algumas ocorrências policiais registradas nesse final de semana. O que chamou a atenção aqui, Elca, um homem foi preso após uma denúncia de som alto, em frente a uma conveniência. O som estava bastante alto, incomodando as pessoas. Isso aconteceu aqui em Rondonópolis. Segundo a Polícia Militar, o som automotivo de uma Saveiro chegou a 76,1 decibéis na medição feita pelos policiais, bem acima do permitido. O equipamento foi apreendido, o dono do veículo levado para a delegacia. E de acordo com o boletim de ocorrência, durante o trajeto, o homem teria insultado e ameaçado os policiais. Já na delegacia, ele teria ficado agitado, muito nervoso, tentado agredir a equipe. Foi aí que os policiais precisaram conter o suspeito, que sofreu uma lesão na boca. O caso ficou sob responsabilidade da Polícia Civil.
0: A gente segue falando de ocorrências policiais porque uma mulher de 39 anos denunciou o ex-marido após ser ameaçada e ter o carro danificado, isso aqui em Rondonópolis. A ocorrência foi registrada na madrugada de ontem em um condomínio aqui da cidade. Segundo a Polícia Militar, a mulher contou que foi até uma construção abandonada próximo à casa dela para levar mantimentos ao ex-marido. Os dois discutiram depois que ela recusou a tentativa de reatar o relacionamento. Ainda de acordo com a vítima, o homem pegou uma faca e passou a danificar o carro dela, quebrando os vidros do veículo. A mulher disse que tentou impedir a ação e foi empurrada pelo suspeito. Ela pediu ajuda aos vizinhos e eles chamaram a polícia. Os militares fizeram buscas e localizaram o homem com os pertences. Ele foi preso e levado para a delegacia. O celular do suspeito também foi apreendido.
1: E a Polícia Militar prendeu 3 pessoas suspeitas de envolvimento com tráfico de drogas em Rondonópolis. A abordagem foi feita no final de semana na Vila São Sebastião 2, após denúncias sobre a venda de entorpecentes numa casa. Segundo a PM, durante a ação foram apreendidas porções de maconha, cocaína, pasta base, além de materiais que seriam usados para fracionar as drogas. Os 3 suspeitos foram levados para a primeira delegacia de polícia e ficarão à disposição da justiça.
0: 7:40, a gente muda de assunto agora para falar que nós estamos no Setembro Amarelo, mês dedicado à prevenção ao suicídio. Aqui em Rondonópolis, o município preparou uma série de ações ao longo desse mês para falar sobre a importância da saúde mental e principalmente sobre a importância de pedir ajuda. A Inês Caroline tem mais informações pra gente, porque Inês, para quem está passando por um momento difícil, onde que é possível buscar essa ajuda? Essa aqui é uma das principais mensagens da campanha.
2: Para entender como funciona esse atendimento aqui na cidade e também quais sinais chamam mais atenção, eu converso agora com a Cristina Lopes, ela que é coordenadora de saúde mental do município. Cristina, muito bom dia. Para a gente começar a entender quais sinais mais indicam que a pessoa precisa procurar ajuda. Bom dia.
3: Bom dia, né? Quando a gente fala de saúde mental, de prevenção ao suicídio, a gente precisa ter muito cuidado. O adoecimento mental, por muitas vezes, ele é invisível. A forma que a gente vive na nossa sociedade, na nossa cultura, a saúde mental, ela acaba sendo deixada de lado, né? Falando um pouco assim, no senso comum. Mas existem alguns sinais. O tema do Centro de Valorização da Vida desse ano, 2026, é o escutar é estar presente. A gente precisa estar atento aos pequenos sinais. Na psicologia, a gente costuma dizer assim, tudo aquilo que se repete com muita frequência, existe um sinal de alerta, né? Então, às vezes as pessoas acreditam que o adoecimento mental tem a ver somente com aquela perca de vontade do convívio familiar, a pessoa deixa de fazer as coisas de rotina, de costume, que ela sempre fazia, mas não é só isso. Existem vários tipos de adoecimento. Às vezes a pessoa está um pouco triste, às vezes a pessoa não consegue demonstrar essa tristeza, né? Então, por isso que a gente precisa muito desse cuidado. Nós temos no município uma RAPS. A RAPS é uma rede de atenção psicossocial, pensando nesse cuidado em saúde mental. E ela começa desde lá da atenção primária, né? Onde a população pode estar procurando a unidade básica de saúde e o médico, a enfermeira, a equipe técnica da unidade básica de saúde vai fazer um mapeamento do que é que a gente está falando, se a gente está falando de um transtorno, de um adoecimento mental persistente ou de algo que possa ser resolvida ali mesmo na unidade básica de saúde. Se não for, geralmente a unidade básica de saúde, ela faz essa referência para as especializadas, que a RAPS, ela é toda uma rede. Se a gente quebra um dedinho, a gente vai ao médico, né? E aí essas questões emocionais a gente não costuma levar em consideração. Às vezes a pessoa está se sentindo muito triste, tem pensamentos de morte e não consegue falar com ninguém, mas a gente precisa falar que nós temos uma RAPS instituída, né, no município, de atenção psicossocial para transtornos mentais, adoecimentos mentais, e que é para todo mundo. A gente precisa diminuir esse estigma sobre o que é saúde mental, porque todos nós hoje necessitamos disso.
4: Cristina, e só para a gente encerrar rapidinho aqui, eu queria entender também, você falou sobre os sinais, né, alguns sinais, o que no momento de crise, o que precisa ser feito na hora?
3: No momento de crise, a gente precisa entender várias situações. No momento de crise, a gente tem a UPA para poder fazer esse atendimento de urgência e emergência, tá? Que conta com uma ala, onde tem atendimento psiquiátrico, a gente tem psicólogos também na UPA, tá? Mas assim, nós temos na rede de atenção psicossocial que a gente tem no município, nós temos o CAPS infantil para atendimento de transtornos moderados e severos, que envolve o autismo, ansiedade, depressão, tá? Na infância. E nós temos o CAPS AD, que é para atendimento de usuários de álcool e outras drogas. Nós temos o ambulatório de saúde mental, que é para atendimento de transtornos leves e moderados, né? E temos também o CAPS Paulo de Tarso, que é uma instituição para transtorno mental na vida adulta do município.
0: Orientações bem importantes. O que não pode é se calar, sofrer e deixar o problema se agravar. Por isso a gente reforça que Rondonópolis tem uma rede de apoio para você que precisa de ajuda ou para uma pessoa conhecida. Se você conhece alguém nessa situação, converse, dê apoio. A orientação é procurar um dos CAPs aqui da cidade ou então o Ambulatório de Saúde Mental, que fica localizado na rua Dom Pedro II, número 3467, no Jardim Monte Líbano, em Rondonópolis.
1: Rondonópolis ganhou uma nova agência do Sanear, agora na Vila Operária. A região é uma das mais populosas da cidade, com mais de 46 mil habitantes. E para dar conta da demanda, a nova unidade tem mais de 300 metros quadrados de área construída, recebeu investimento aí de R$1.674.000. A agência fica ali na Avenida João 23, recebeu o nome de Marcos Antônio Ribeiro dos Reis, em homenagem ao engenheiro civil e ex-presidente do Sanear. O espaço foi planejado para oferecer todos os serviços disponíveis nas demais agências, porém, com mais conforto aos usuários. Durante a inauguração, o prefeito Cláudio Ferreira falou sobre a estrutura da nova agência.
5: A ideia veio de que a gente tem que equipar a nossa cidade com o que há de melhor. Esse é o nosso propósito, oferecer o melhor para o nosso povo. Não tem essa de que vai fazer de qualquer jeito. Se merece ser feito, merece ser bem feito. Ainda mais para o nosso povo. Não tem nada de dar coisa mais ou menos, de entregar o resto. Não. Quando eu era criança, eu recebia alguma coisa que não servia mais para os outros. Eu não quero isso para mim, eu não quero isso para os meus filhos, eu não quero isso para as pessoas de Rondonópolis. Essa inauguração tem um destaque especial, um simbolismo especial, é na Vila Operária. Nós estamos começando a partir daqui. Aqui é um bairro de trabalhadores, é um lugar, uma das maiores regiões da cidade e que está recebendo um prédio à altura. As pessoas vão ser recebidas aqui, os nossos idosos, as pessoas do lar vão ser recebidas aqui e bem recebidas, acolhidas.
1: E a obra também chama atenção pelo estilo arquitetônico. É a primeira obra pública de Rondonópolis construída com estilo neoclássico. A proposta é aliar um visual mais clássico a uma estrutura moderna, melhorando o atendimento aos moradores da região da Vila Operária. O diretor-geral do Saneário, Victor Vitorino, falou sobre o diferencial da nova agência.
6: Como o prefeito diz, cessou o tempo de obras mal feitas na cidade de Rondonópolis. Foi uma determinação dele a mudança desse projeto, trazendo uma arquitetura neoclássica para valorizar não só toda a região da Vila Operária, mas assim também como a cidade de Rondonópolis. A gestão do Cláudio, do nosso prefeito, valoriza os servidores, os cooperados, os profissionais que se dedicam para servir a população. Você tá no serviço público é servir as pessoas. E aqui nós mudamos até o conceito dos móveis. Antigamente tinha o costume de colocar logarinas. Hoje tem poltrona confortável para a pessoa esperar o seu atendimento e ser tratada com respeito. O prefeito fala, os servidores, as pessoas devem ser tratadas nessa gestão como cliente. E é assim que nós vamos seguir no padrão da nossa gestão do prefeito Cláudio Ferreira.
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0: E uma pesquisa do IBGE aponta que o Brasil tem mais de 2 milhões de motoristas de aplicativo. Segundo o estudo, 59% destes profissionais transportam passageiros, enquanto 19% atuam com entregas. Apesar de ser uma alternativa de renda, o trabalho por aplicativo tem custos que são repassados para os trabalhadores. Em média, quem trabalha por plataformas cumpre, em média, 5 horas a mais do que os demais trabalhadores e cumpre, em média, uma jornada de 44 horas por semana. Mesmo com jornadas mais longas, o ganho médio por hora de trabalho também é menor. O estudo apontou que enquanto motoristas de aplicativo ganham R$ 16,20 por hora de trabalho, os motoristas não plataformizados ganham em média R$ 18,40. Um outro dado que chama a atenção é a informalidade. Apenas 34% tem cobertura previdenciária. Segundo o IBGE, o principal motivo para entre motoristas e entregadores optarem pelas plataformas é a falta de vagas em trabalhos formais.
1: Em Campo Verde começou o Refis 2026. O contribuinte que tem alguma dívida em atraso com o município pode aproveitar o Refis, que dá descontos nos juros, nas multas, para quem quiser colocar as contas em dia. Quem pagar a dívida à vista tem desconto de até 100%. Nos juros, nas multas, também dá para parcelar em até 5 vezes. O prazo para aderir o Refis vai até o dia 30 de novembro. Quem quiser mais informações, pode procurar a Secretaria Municipal de Fazenda de Campo Verde. O atendimento é de segunda a sexta, das 7 às 11 da manhã e da 1 às 5 da tarde. Intervalo rapidinho, agora 7 horas e 50 minutos. A gente já volta com mais informações.
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3: 7:53, primeira página de volta. Bom dia para você, bom feriado. Hoje, 7 de setembro, dia da independência, semana começando. Vamos falar de eleições 2026. Rondonópolis chega às eleições deste ano com 177.315 eleitores aptos a votar. E o número chama atenção. São mais de 11 mil eleitores a mais do que há 4 anos. Em 2022, o município tinha 166.170 pessoas aptas a votar. Ou seja, o eleitorado cresceu cerca de 6,7% nesse período. E quase todos os eleitores do município já estão com a biometria em dia. Dos 177 mil eleitores, mais de 171 mil já têm a digital cadastrada na Justiça Eleitoral. Isso representa quase 97% do eleitorado. Na prática, esses números mostram que Rondonópolis tem um peso cada vez maior nas eleições de Mato Grosso. São mais de 177 mil votos que podem fazer a diferença na disputa por presidente, governador, senador e também por vagas na Câmara Federal e na Assembleia Legislativa.
4: E os candidatos ao Senado por Mato Grosso terão um novo espaço para apresentar as propostas e debater as ideias nesta quinta-feira, dia 10 de setembro. O debate é promovido pelo portal Primeira Página e pela Centro América FM, começa às 7:30 da manhã. O encontro será realizado presencialmente na sede da Centro América em Cuiabá e terá transmissão ao vivo pelo portal Primeira Página, pela Centro América FM e pelo YouTube. O debate será dividido em 2 blocos. No primeiro, os candidatos respondem às perguntas com tema determinado. No segundo, as perguntas serão de tema livre e, na sequência, os candidatos terão 1 minuto para as considerações finais. Reforçando, quinta-feira, 7:30 da manhã, transmissão ao vivo pelo portal Primeira Página, pela Centro América FM e pelo portal do YouTube.
3: 7:56. Uma reportagem exclusiva do Fantástico revelou casos de brasileiros deportados dos Estados Unidos para países africanos, como Libéria e Guiné Equatorial, sem saber quando poderão voltar. Eles relatam falta de informações, ameaças, detenções e destino incerto. A mineira Paola Santos, de 21 anos, foi levada para a Libéria após uma viagem de 16 horas algemada. Ela só descobriu o destino ao desembarcar. Já o pernambucano Pietro Graza de Lima resistiu ao desembarque na Libéria e acabou enviado à Guiné Equatorial, onde está em um hotel vigiado. Quase 25 mil pessoas foram deportadas pelo governo americano para países terceiros. O Itamaraty informou que não foi notificado sobre o caso de Paola e que acompanha a situação de Pietro. Os governos da Libéria e da Guiné Equatorial não responderam sobre o que farão com os brasileiros.
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4: Elka, eu estou vendo aqui um assunto que rolou em Cuiabá e a gente traz aqui para o Primeira Página. Olha que legal, quem disse que padre não pode vestir a fantasia de Homem-Aranha?
3: Vê se pode.
4: Em Cuiabá, um padre resolveu usar o personagem para chamar a atenção dos jovens e fazer um convite diferente para um retiro. A brincadeira deu certo. O vídeo ganhou as redes sociais e o encontro ficou lotado. Repórter Clara Lucic é que traz essa história pra gente.
3: Quem passa pela igreja pode até estranhar ao ver o Homem-Aranha por ali, mas em Cuiabá, por trás da máscara, está um padre. Renan da Silva Cunha usou a fantasia do herói para fazer um convite diferente: chamar os jovens para um retiro. A ideia virou vídeo nas redes sociais, chamou a atenção e ajudou a lotar o encontro.
5: Sou o padre Renan, da Arquidiocese de Cuiabá. Isso aí nasceu de uma brincadeira na casa paroquial. A princípio, a gente estava promovendo um retiro para jovens e veio um pensamento intrusivo, assim, por conta do lançamento do novo filme do Homem-Aranha. Ah, e se eu me vestisse de Homem-Aranha e para fazer um vídeo aí para chamar os jovens, etc. Aí eu acabei me vestindo aqui na casa paroquial, fiz uma brincadeira com os outros padres, com os seminaristas, e esse vídeo viralizou. Depois eu gravei com os meninos do grupo de jovens lá uma cena de ação, né? O Padre Aranha salvando o mundo e tal, e convidando os jovens pro retiro. E a coisa tomou uma proporção assim inesperada, muito legal.
3: A ideia parecia inusitada, mas tinha um objetivo.

0: só a fantasia que chamou a atenção para quem recebeu o convite. A forma diferente de apresentar a igreja também despertou curiosidade. A proposta era mostrar que a fé pode ser discutida a partir de assuntos que já fazem parte do universo dos jovens. Luiz Rodrigues comprou a ideia e aproveitou o convite.
1: E uma das coisas que mais me chamou a atenção foi justamente a ideia do padre se fantasiar de Homem-Aranha. Eu confesso que quando eu fiquei sabendo, eu achei um tanto quanto inusitado e até engraçado, porque não é algo que a gente espera de um padre. Mas, ao mesmo tempo, achei muito legal essa forma mais descontraída de aproximar os jovens e mostrar que a igreja também pode ter momentos de alegria e descontração.
0: Para o padre Renan, o Homem-Aranha é a sua porta de entrada. Ele explica que os super-heróis também carregam valores como coragem, responsabilidade, sacrifício e altruísmo. E é a partir dessas histórias que ele encontra uma ponte para falar sobre fé, evangelho e santidade.
2: Sim, tirei muitas lições desses super-heróis e depois, já mais maduro na vida espiritual, na fé católica, percebi o quanto que esses super-heróis, no fim das contas, refletiam o maior de todos os heróis, que é nosso Senhor Jesus Cristo.
0: Hoje, o Padre Aranha usa essa paixão para tentar fazer com que mais jovens se sintam acolhidos e encontrem um caminho até a igreja. Clara Lucite para o Primeira Página.
3: Esporte.
4: Tem esporte nesse início de semana aqui no Primeira Página. A Renata Barros traz as informações pra gente. Bom dia, Renata.
5: Olá, pessoal, bom dia. Temos um novo líder no Campeonato Brasileiro. O Flamengo venceu ontem o Remo por 1-0 e assumiu o topo da tabela após o Palmeiras empatar sem gols com o Botafogo. Com isso, o Flamengo passou a ter 69% de chances de ser o campeão brasileiro deste ano, dados do Gato Mestre do GE.Globo. Como o Palmeiras só venceu 2 dos últimos 6 confrontos pelo Brasileirão, suas chances de título diminuíram de 36% para 28%. Já o terceiro colocado, Atlético Paranaense, tem só 1,65% de chances de título. Daí para baixo, todos os times contam com menos de 1% de chance de ficar com o título. Passando da Série A para a Série B, o Cuiabá perdeu na sexta-feira para o Criciúma por 2-0 e com isso chegou ao fim a sequência de 6 jogos de invencibilidade no retorno. Sem muito tempo para lamentações, o Dourado entra em campo amanhã na Arena Pantanal recebendo o Atletic às 7h30 da noite. Briga direta na classificação, já que o Cuiabá está na 13ª posição com 36 pontos e o Atletic vem mais acima com 37 pontos em 11º lugar. Uma ótima segunda-feira a todos. Renata Barros para o Primeira Página.
4: Obrigada, Renata, pelas informações. E o Primeira Página de hoje vai ficando por aqui. Amanhã estamos de volta a partir das 7h. Bom feriadão para você, bom início de semana. Amanhã voltamos. Você fica agora na programação com Irã Garcia. Até amanhã.
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1: Fala aí, fã, muito bom dia, um ótimo feriado pra você. Tá começando Classe Executiva aqui na sua Rádio Easy. E pra abrir muito bem este começo de semana, este feriadão, tem o nosso som do Fleetwood Mac, é o som de Gypsy, aumente o volume. Ótimo dia pra você.

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som da Legião Urbana, Monte Castelo, fechando este bloco do Classe Executiva. Você sabia que Monte Castelo mistura textos separados por mais de 1000 anos? Pois bem, essa música foi lançada em 89, faz parte do álbum As Quatro Estações. A música de Renato Russo, que une referências bíblicas e também versos de Luiz de Camões. O nome da música vem lá da Itália, palco de uma importante batalha da Segunda Guerra Mundial. Lá onde aconteceu essa batalha foi no Monte Castelo. Amor, literatura, fé, história, tudo isso em uma só canção. Essa é uma daquelas músicas que não envelhecem jamais. Monte Castelo, Legião Urbana, na programação da sua Rádio Easy.

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1: No destaque de hoje tem a música Summertime Sadness, da grande Lana Del Rey. Uma daquelas músicas em que a atmosfera é tão importante quanto a letra, sabe? Já reparou que essa música parece triste até quando tudo está dando certo? Pois é, a letra fala justamente dessa mistura estranha de felicidade e melancolia. Você está ali vivendo um momento bonito, uma noite quentinha, um dia tranquilo, um amor intenso, mas existe aquela tristeza inexplicável lá no fundinho. E talvez seja isso que torne a música tão humana, porque às vezes a gente está feliz e triste ao mesmo tempo. Vai entender o coração, né? Bom, agora deixa a Lana Del Rey embalar este sentimento com Summertime Sadness, a nossa música do dia, o destaque da programação desta segunda-feira, 8h30.

este bloco do Classe Executiva, o som do PhD com Night Won't Let You Down. Teve também a nossa música do dia, Lana Del Rey, ao som de Summertime Sadness. Por aqui, 8h47, manhã de segunda-feira, feriadão. Muito obrigado pela sua companhia. Um ótimo feriado pra você, fã.

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5: Olá, ouvinte da Rádio Easy. Hoje vamos falar sobre uma verdadeira cidadã do mundo, a Chardonnay. Separei 6 curiosidades sobre ela. A primeira é sua origem francesa, principalmente relacionada à Borgonha, onde encontramos alguns dos vinhos brancos mais famosos do planeta. Em segundo, Chardonnay também é uma das uvas fundamentais em champanhe, participando de grandes espumantes e sendo a estrela dos chamados Blanc de Blancs, quando elaborados exclusivamente com uvas brancas Chardonnay. A terceira curiosidade é sua incrível capacidade de mostrar diferentes estilos. Em climas frios, pode lembrar maçã, limão e frutas cítricas. Em regiões mais quentes, surgem notas de pêssego, melão, abacaxi e outras frutas tropicais. Em quarto, Chardonnay possui uma relação muito interessante com barricas de carvalho. Dependendo da elaboração, pode ganhar aromas de baunilha, manteiga, tostado, castanhas e especiarias. A quinta curiosidade é que nem todo Chardonnay passa por barrica. Existem versões muito frescas, leves e minerais, elaboradas em recipientes neutros, mostrando uma personalidade completamente diferente. E a sexta é que a Chardonnay é plantada em praticamente todo o mundo do vinho. França, Estados Unidos, Chile, Argentina, Austrália, África do Sul, Brasil e muitos outros países. Talvez seja exatamente essa versatilidade que tenha transformado a Chardonnay em uma das uvas brancas mais conhecidas do planeta, a rainha das uvas brancas. Para sugerir novos assuntos, meu Instagram é @jonas.sommelier. Te espero lá, deixe sua sugestão e será um prazer falar com você. E agora, fique com o som de Tracy Chapman, Fast Car.

Post Malone, é o som de Circles na programação da 101, aqui na sua Rádio Easy, agora 9:02. Você, fã, conhece a banda Pet Shop Boys, né? Pois bem, se eu te disser que os caras estão com um novo álbum e tem um protagonista matemático envolvido nessa história. Pois bem, a dupla britânica anunciou um álbum inspirado na vida de Alan Turing, um dos pioneiros da computação moderna. Quer saber mais? Segura aí, porque já já eu te conto todos os detalhes deste lançamento. E ainda, vamos voltar aos clássicos, ao som de Pet Shop Boys, aqui na programação da 101. É rapidinho.

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3: Já pensou juntar música eletrônica e matemática, tudo isso em um mesmo álbum? Pois é exatamente isso que o Pet Shop Boys está fazendo. A dupla prepara o álbum A Man from the Future, que é inspirado na vida de Alan Turing, um matemático britânico que teve papel fundamental na quebra dos códigos da máquina Enigma durante a Segunda Guerra Mundial. A máquina Enigma foi um dispositivo eletromecânico de criptografia usado pela Alemanha nazista para enviar mensagens secretas com segurança durante a Segunda Guerra Mundial. O mais curioso disso tudo é que essa obra não foi exatamente composta agora. Ela foi criada lá em 2012 e apresentada com a orquestra de concertos da BBC em 2014. E aí agora finalmente ganhou o lançamento oficial, que está marcado para o dia 9 de outubro. Serão 8 partes contando a trajetória de Turing desde a sua infância até os últimos dias de sua vida. Tecnologia, história, orquestra e, claro, Pet Shop Boys. Uma combinação tão improvável quanto interessante, não é mesmo? Por aqui, enquanto aguardamos essa nova obra desta dupla maravilhosa, você, fã, curte comigo um dos grandes sucessos dos caras, Domino Dancing. 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

0: clássica de Bryan Adams, Straight from the Heart, fechando este bloco do Classe Executivo aqui na Centro América. Pet Shop Boys com Domino Dancing também passou aqui nessa sequência. 9:18, muito obrigado pela sua companhia. Um excelente feriadão pra você, fã.
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7: Volta na programação da 101, agora 9 horas e 23 minutos, fazendo 21 graus aqui em Rondonópolis.
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0: Esse é o Bruce Hornsby com The Rain, The Way It Is, fechando mais um bloco do Classe Executiva aqui na Centro América. R.E.M., The One I Love, também passou por aqui nesta sequência maravilhosa. 9h31 aqui no Estúdio Glass, muito obrigado pela sua companhia, fã. É hora de informação, chegando a Thaís e Prestes com o Centro América News.
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2: Neste feriado de 7 de setembro, quem precisa fazer compras ou resolver alguma pendência deve ficar atento aos horários de funcionamento. Em Rondonópolis, as lojas do comércio em geral podem abrir das 8 da manhã às 2 da tarde. Já os supermercados, mercados e açougues podem funcionar das 7 da manhã às 9 da noite. Nos dois casos, existem regras específicas para a remuneração dos funcionários que trabalharem no feriado. As condições estão previstas na convenção coletiva firmadas entre os sindicatos. Já as repartições públicas do governo de Mato Grosso não terão expediente nesta segunda-feira. Os serviços essenciais, como saúde e segurança, funcionam normalmente em regime de plantão. O expediente administrativo volta ao normal nesta terça-feira.
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14: Olá, tudo bem? Eu sou Paulo Vaz e está no ar mais uma edição do Sucesso que Você Não Esquece. Em 1968, Elton John iniciava sua carreira lançando seu primeiro álbum, Empty Sky. Uma música em especial chamaria a atenção das rádios britânicas, que começaram a tocar incessantemente, mas ela não foi lançada como single. Isso porque Elton não gostou do arranjo, que tinha como instrumento principal o cravo. Em 1972, Elton John mudou todo o arranjo da música, colocou outros instrumentos e substituiu o cravo por um piano acústico. Atualmente, é a música mais popular do cantor no Brasil. No dia 17 de janeiro de 2009, em um de seus shows em São Paulo, Elton John voltou ao palco para o Bis, para cantar Your Song. No entanto, ficou surpreso quando as quase 30 mil pessoas presentes cantaram em coro, do começo ao fim, Skyline Pigeon, que é um sucesso que você não esquece.

Esse é o drão do grande Gilberto Gil, finalizando mais um bloco do Classe Executiva na manhã desta segunda-feira, feriadão de 7 de setembro. Muito obrigado pela sua companhia, viu? Agora 9 horas e 45 minutos, fazendo incríveis 22 graus aqui no estúdio Glass em Rondonópolis. Teremos um feriado, teremos uma segunda-feira bem tranquila. Eu diria que é uma segunda-feira easy.

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4: Existe uma frase que parece inofensiva: se eu quiser que fique bem feito, preciso fazer sozinho. Olha, ela até pode resolver um problema no curto prazo, mas destrói a equipe no longo prazo. Porque pessoas que nunca recebem autonomia também nunca desenvolvem confiança. Delegar não é abandonar, é ensinar, é acompanhar, é corrigir, é dar tempo para que o outro cresça. Os melhores líderes entendem que erros fazem parte do aprendizado. Quem controla tudo, cria dependência. Quem desenvolve pessoas, cria resultados duradouros. Se sua equipe depende de você para tudo, talvez o problema não seja a equipe. Talvez seja a sua forma de liderar. E isso é alto desempenho.
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5: De volta na programação da Centro América, agora 9:51. Muito obrigado pela sua companhia, fã. Segunda-feira maravilhosa, feriadão, 7 de setembro. Chegando ao último bloco do Classe Executiva de hoje. Amanhã, a partir das 8, tem mais classe logo após o Primeira Página. Eu sigo com você, continuo por aqui, já tem uma super edição do Viva Easy, então eu continuo contando com a sua audiência, viu? Seja através do nosso site, do aplicativo da 101, ouvindo aí pelo tradicional 101.5, pela Alexa também, onde quer que você esteja, em casa, no carro, na rua, no trabalho. Muito obrigado, que você tenha uma excelente segunda-feira, um grande feriado e uma semana repleta de conquistas e boas energias. E aí, para abrir este último bloco do Classe Executiva de hoje, tem um som de 1998, quando o grande Phil Collins resolveu dar a sua própria cara a esta música. Ele pegou a canção, originalmente gravada pela Cyndi Lauper, levou tudo para um clima que eu diria mais sofisticado, com aquele vocal inconfundível, e aí essa música ganhou uma nova personalidade. Menos oitentista, mas com mais cara de Phil Collins. Abrindo esta última sequência do Classe Executiva, tem o mestre Phil Collins ao som de True Colors. E eu te encontro já no Viva Easy. Até daqui a pouco.

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2: É isso aí, muito obrigado pela sua companhia, fã, eu sigo junto com você aqui na programação da sua Rádio Easy, segunda-feira, 7 de setembro, fazendo 22 graus aqui no Estúdio Glass, muito obrigado pela sua companhia. Abrindo a playlist do Viva de hoje, ao som de Dire Straits com Ticket to Heaven.

0: Você reparou aí que por trás dessa sonoridade grandiosa do Simple Minds tem uma voz feminina que, olha, faz toda a diferença nessa música? Pois bem, é a voz de Robin Clark. Ela participa dos backing vocals, criando esse crescimento emocionante junto com a voz marcante do grande Jim Kerr. Ou seja, quando a música parece que fica cada vez maior, e aí vem a sonoridade, a voz maravilhosa de Robin Clark, e fecha essa conta, coloca toda a sonoridade do seu talento backing vocal em uma das grandes músicas, um dos grandes sucessos do Simple Minds, Alive and Kicking, fechando este primeiro bloco do Viva Easy aqui na Central América FM. Por aqui, 10 horas e 15 minutos, bloco sensacional, fechamos muito bem esta sequência. Isso que só tá começando o Viva Easy.
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1: De volta na programação da 101, agora 10 horas e 19 minutos, manhã de segunda-feira, feriadão. Muito obrigado pela sua companhia, fã. Uma excelente segunda-feira e um grande feriado. Valeu demais! A sua Rádio Easy, Alanis Morissette.

0: Demais este som do Commodores Night Shift na programação da sua Rádio Easy. Por falar em sonzeira, Eagles, Hotel California também, Alanis Morissette com Offer também passou aqui na programação. 10 horas 32 minutos na manhã desta segunda-feira. Vem aí, depois do intervalo, nosso Drops Isto É Rock and Roll. E aí a nossa próxima parada é com uma banda que descobriu que dá sim pra juntar rock and roll, melancolia, cabelo espetado e muito estilo, pois é. E ainda juntando tudo isso, os caras conseguiram fazer sucesso. Daqui a pouquinho tem o nosso Drops Isto É Rock and Roll. Eu te espero daqui a pouco, então continue ligado aqui na programação da 101, porque agora é hora do Centro América News.
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2: Atenção motorista que passa pela BR-364 entre Rondonópolis e Rio Verde, em Goiás. Começa hoje a cobrança de pedágio eletrônico no trecho administrado pela concessionária Way-364. E dois dos cinco pontos de cobranças ficam aqui na região, um em Alto Garças e outro em Pedra Preta. Em Alto Garças, o pórtico fica no quilômetro 51 da BR-364 e a tarifa é de R$14,20. Já em Pedra Preta, a cobrança é no quilômetro 106, com tarifas de R$18,80. E o motorista não precisa parar. O sistema identifica o veículo automaticamente e calcula o valor de acordo com a categoria, o número de eixos e o ponto de passagem. As motocicletas estão isentas da cobrança. E quem tem tag ativa tem 5% de desconto automático na tarifa. E mesmo quem não tem tag pode passar normalmente. Nesse caso, o motorista tem até 30 dias para pagar o pedágio pelo aplicativo Way Rodovias, pelo site da concessionária ou nos pontos de atendimento. E atenção, deixar de pagar o pedágio é infração grave com multas de R$195,23, além de 5 pontos na CNH.
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9: De volta aqui na programação da 101, para fechar a minha participação na manhã desta segunda-feira. Agradeço demais a sua companhia, viu, fã? Muito obrigado. Valeu demais ter você ligado aqui na melhor programação, aqui na Rádio Easy de Rondonópolis. Eu te encontro novamente amanhã às 8, logo após a primeira página. Te espero, conto com a sua audiência, viu? Que você tenha um grande feriado, uma excelente segunda-feira e uma semana recheada, cheinha de coisas boas, grandes, ótimas vibrações, grandes conquistas. Tudo de bom pra você, viu, fã? Abrindo a minha última sequência de hoje, tem o som de James Blunt com You're Beautiful. E eu te encontro amanhã aqui na programação da 101. Valeu, aquele abraço e até lá.

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1: A Polícia Rodoviária Federal tem restrição de tráfego de veículos de carga nesta segunda-feira, no retorno do feriado. A medida faz parte da Operação Independência e vale das 16h às 22h. A restrição vale para caminhões e outros veículos de carga que ultrapassem os limites de dimensões e pesos estabelecidos pela PRF nos trechos de pista simples das rodovias federais. Nas rodovias duplicadas, o trânsito desses veículos continua liberado. E para quem está pegando a estrada, a orientação é redobrar a atenção. As equipes da PRF estão em pontos estratégicos com etilômetros, radares móveis e monitoramentos em tempo real. O foco é combater infrações como embriaguez ao volante, excesso de velocidade e ultrapassagens proibidas. Em casos de emergência nas rodovias federais, o telefone da PRF é 191.
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1: Ainda o amor. Nos dias que vivemos, muito se ouve falar a respeito do amor. Suspiram os jovens por sua chegada, idealizando cores suaves e delicados tons. Alguns o confundem com as paixões violentas e degradantes, e por isso mesmo afirmam que o amor acaba. Entretanto, o amor já foi definido como o mais sublime dos sentimentos. Reveste-se de tranquilidade e confere paz a quem o vivencia. Não é produto de momentos, mas construção laboriosa e paciente de dias que se multiplicam na escalada do tempo. Narra o famoso escritor inglês Charles Dickens que dois recém-casados viviam modestamente. Dividiam as dificuldades e sustentavam-se na afeição pura e profunda que devotavam um ao outro. Não possuíam senão o indispensável, mas cada um era portador de uma herança particular. O jovem recebera como legado de família um relógio de bolso que guardava com zelo. Na verdade, não podia utilizá-lo por não ter uma corrente apropriada. A esposa recebera da própria natureza uma herança maravilhosa, uma linda cabeleira, cabelos longos, sedosos, fartos, que encantavam. Mantinha-os sempre soltos, embora seu desejo fosse adquirir um grande e lindo pente que vira em uma vitrina, em certa oportunidade, para os prender no alto da cabeça, deixando que as mechas caprichosas bailassem até os ombros. Transcorria o tempo e ambos acalentavam o seu desejo, sem ousar expor ao outro, desde que o dinheiro que entrava era todo direcionado para as necessidades básicas. Em certa noite de Natal, estando ambos face a face, cada um estendeu ao outro, quase que ao mesmo tempo, um delicado embrulho. Ela insistiu e ele abriu o seu primeiro. Um estranho sorriso bailou nos lábios do jovem. A esposa acabara de lhe dar a corrente para o relógio. Segurando a preciosidade entre os dedos, foi a vez dele pedir a ela que abrisse o pacote que ele lhe dera. Trêmula e emocionada, a esposa logo deteve em suas mãos o enorme pente para prender os seus cabelos, enquanto lágrimas significativas lhe rolavam pelas faces. Olharam-se ambos e, profundamente emocionados, descobriram que ele vendera o relógio para comprar o pente e ela vendera os cabelos para comprar a corrente do relógio. Ante a surpresa, deram-se conta do quanto se amavam. O amor não é somente um meio, é o fim essencial da vida. Toda expressão de afeto propicia a renovação do entusiasmo, da qualidade de vida, de metas felizes em relação ao futuro. O amor tem a capacidade de estimular o organismo e de lhe oferecer reações imunológicas que proporcionam resistência para as células, que assim combatem as enfermidades invasoras. O amor levanta as energias alquebradas e é essencial para a preservação da vida. Eis porque ninguém consegue viver sem amor, em maior ou menor expressão. 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
10: Existe uma frase que parece inofensiva: se eu quiser que fique bem feito, preciso fazer sozinho. Olha, ela até pode resolver um problema no curto prazo, mas destrói a equipe no longo prazo. Porque pessoas que nunca recebem autonomia também nunca desenvolvem confiança. Delegar não é abandonar, é ensinar, é acompanhar, é corrigir, é dar tempo para que o outro cresça. Os melhores líderes entendem que erros fazem parte do aprendizado. Quem controla tudo, cria dependência. Quem desenvolve pessoas, cria resultados duradouros. Se sua equipe depende de você para tudo, talvez o problema não seja a equipe. Talvez seja a sua forma de liderar. E isso é alto desempenho.
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2:01 na 101, excelente segunda-feira pra você. Semana começando já com feriado. Eu te desejo um ótimo descanso pra você que tava trabalhando, tá descansando agora pela tarde, ou pra você que já tava curtindo o feriado prolongado. Agradeço imensamente a sua sintonia e preferência aqui na Central América FM. Eu sou a Samantha Oliveira, a gente vai iniciar agora mais uma edição do Sequência de Classe, mas até o total, né? Na verdade, eu te acompanho até as 7 da noite, até o final do Happy Hour aqui na Central América FM. Ótima segunda, um ótimo início de semana, como eu disse, início diferente de semana, principalmente porque ontem aqui em Rondonópolis estava aquele frio, menos de 20 graus, ontem céu muito nublado, vento muito gelado, mas hoje o sol voltou a aparecer. No momento 28 graus, agora em Rondonópolis, para essa segunda-feira a gente já atingiu a temperatura máxima prevista, e aí a partir do fim da tarde, ali a partir das 5 horas, a temperatura vai cair.

da sua hidratação, principalmente nesses momentos de tempo muito seco. Ótima tarde para você. A gente vai iniciar o sequência de clássico, o Rhythm Mix, que você já tá ouvindo aí no fundo da minha voz, Sweet Dreams. Ótima segunda, ótimo feriado.

12h17 aqui na Centro América. Ótima segunda pra você, excelente semana, um ótimo feriado. A gente acaba de ouvir Johnny Hates Jazz com Shattered Dreams. Antes a gente ouviu Kid Abelha, Seu Espião, e Queen com Don't Stop Me Now lá no início desse bloco. Daqui a pouquinho a gente volta com Sequência de Classe, ao som de Eric Clapton. Vai ter George McRae, Benson Boone e Jota Quest também na próxima Sequência de Classe aqui na 101.

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0: 11 minutinhos para as 3 aqui na Centro América. Ótima tarde para você, excelente segunda. A gente acaba de ouvir Kansas Play the Game Tonight. Antes teve U2, Stuck in a Moment, You Can Get Off. E Elton John e Paul Young lá no início desse bloco com I'm Your Puppet. Intervalo rapidinho, 2 minutinhos. Daqui a pouquinho mais sequência de classe para você.
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6: Seu Rádio Easy de volta, 13h20, aqui na 101. Excelente segunda-feira pra você. A gente segue no sequência de classe agora com Fleetwood Mac Dreams.

0: Cidade Negra, onde você mora, versão ao vivo, aqui no Sequência de Classe. A gente ouviu também Harpo, São Francisco Knight e Fleetwood Mac lá no início do bloco com Dreams. Intervalo rapidinho, ótima segunda pra você, uma ótima tarde. Você fica bem informado agora com o Centro América News.
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2: Quem está se preparando para tirar a CNH em Mato Grosso precisa ficar atento às novas regras da prova prática de direção. E uma das principais mudanças é para quem vai tirar a carteira de carro. Agora o candidato terá até 3 minutos para fazer o estacionamento. A prova em via pública continua em uma única etapa e terá duração mínima de 5 minutos. Outra novidade está na avaliação. O profissional que acompanha o candidato no carro não vai mais decidir se ele foi aprovado ou reprovado. Esse servidor passa a atuar como um pré-posto, acompanhando o exame, registrando as ocorrências, e a decisão final ficará com uma comissão formada por pelo menos 3 servidores do DETRAN que vão analisar os registros e validar o resultado. Para quem vai tirar a carteira de moto, a prova continua sendo feita em uma única etapa e em circuito fechado. Já nas categorias C, D e E, para veículos de maior porte, a prova continua dividida em 2 fases, com baliza e percurso em via pública. As novas regras também preveem a eliminação em casos de fraude, desacato ou falta de respeito durante o exame. Todos os registros das provas serão feitas de forma eletrônica e poderão ser auditadas pelo DETRAN.
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17: Olá, nesta edição do Sucesso que Você Não Esquece, vamos voltar à década de 1960, em plena ditadura militar.
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17: Alguém consegue imaginar que Caetano Veloso, com sua música sofisticadíssima, já foi cultura de massa? Pois é, nos anos 60, os festivais de música organizados pelos canais de televisão eram disputadíssimos, com torcida organizada e tudo mais. Em 1967, três canções fizeram uma final histórica. Chico Buarque com Roda Viva e Edu Lobo com Ponteio, que acabou ganhando o primeiro prêmio, e Caetano Veloso com uma polêmica música que você vai relembrar no Sucesso que Você Não Esquece. Caetano causou a fúria dos defensores da música brasileira genuína ao introduzir guitarras elétricas e ainda por cima tocadas por músicos argentinos. Isso sem contar o visual extravagante do bom baiano, dispensando o tradicional traje de gala. Vaiado a princípio, Caetano Veloso fez a plateia vibrar com sua música, que falava de liberdade e da rebeldia de caminhar contra o vento. No Sucesso que Você Não Esquece, sem lenço e sem documento, Caetano Veloso, Alegria, Alegria.

Finalizando a sequência de classe dessa segunda com George Benson, Give Me the Night. Antes a gente ouviu o sucesso que você não esquece, Paulo Vaz trouxe pra gente Alegria, Alegria, do Caetano Veloso. Como eu disse, a gente encerra então mais uma edição do Sequência de Classe, a primeira edição da semana. E aí agora eu sigo te acompanhando na Hora do Café aqui na Centro América FM. Ao total, na verdade, te acompanho aqui na programação até às 7 da noite. Mas a partir de agora a gente vai seguir juntos na Hora do Café.

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1: 4:01, a Hora do Café dessa segunda-feira começa agora com Savage Garden. I Know I Loved You. Ótima tarde.

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1: As exportações brasileiras de carne bovina caíram 27,1% em agosto, na comparação com o mesmo mês do ano passado. A queda foi puxada principalmente pela redução dos embarques para a China, principal destino da carne brasileira. Isso porque, recentemente, o país asiático estipulou uma cota de limite de importação de carne brasileira. Após atingir essa cota, é aplicada uma tarifa de importação de 55%. A China informou que já utilizou 90% da cota e, com o limite próximo de ser alcançado, os exportadores reduziram o ritmo dos embarques para evitar a cobrança da tarifa extra. Mesmo com a queda em agosto, o resultado do ano ainda é positivo. Entre janeiro e agosto, o volume de carne bovina exportado pelo Brasil cresceu 4,7%. Entretanto, a proximidade do limite da cota chinesa já começa a mudar o ritmo das exportações.
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4h36, aqui na sua Rádio Easy. Ótima segunda pra você, excelente feriado, uma ótima semana também. A gente segue na hora do café agora com Lady Gaga e Bradley Cooper, Shallow.

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6: A sua Rádio Easy de volta, ótima tarde pra vocês, já fim de tarde, né, de segunda-feira, ótima semana, excelente restinho de feriado. A gente inicia agora o último bloco musical da Hora do Café dessa segunda e aí daqui a pouquinho, a partir das 5 horas, eu sigo te acompanhando no seu fim de tarde com muita música e informação aqui na Central América FM no Happy Hour. Mas a Hora do Café volta agora com Everything But The Girl I Didn't Know I Was Looking For Love. Ótima tarde pra você.

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1: Ótimo fim de tarde para você, 5 em ponto aqui na Centro América FM. A partir de agora você fica bem informado e com muita música boa aqui na Centro América FM.

5:01 na 101, a gente inicia mais uma edição do Happy Hour. Vamos juntos até as 7 horas. E a partir de agora você confere alguns destaques do rap dessa segunda-feira, feriadão, dia 7 de setembro, dia da independência do Brasil. 7 capitais registraram manifestações contra o ministro Alexandre de Moraes do Supremo Tribunal Federal. MT Hemocentro realiza mutirão de doação de sangue. E Mato Grosso vira capa de revista internacional. Essas e outras notícias você confere a partir de agora aqui no Happy Hour, que já está no ar.

acontecem nos dias 9 e 10 em Cuiabá, Várzea Grande e Chapada dos Guimarães. Nobres terá coleta entre 15 e 17 de setembro. Nova Mutum recebe a ação entre o dia 22 e 24. O calendário segue até o fim do mês. Podem doar pessoas entre 16 e 69 anos, com mais de 50 quilos e em boas condições de saúde. Menores de 18 anos precisam de autorização. É necessário também levar documento com foto e não estar em jejum. Homens podem doar até 4 vezes por ano e mulheres até 3 vezes. Cada doação retira cerca de 450 mililitros de sangue. 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
1: Mato Grosso ganhou destaque internacional na edição de agosto de 2026 da revista britânica Phenomena Magazine, que publicou uma reportagem especial de 6 páginas sobre o ufoturismo no estado. Assinada por Ataíde Ferreira, presidente da Associação Mato Grossense de Pesquisas Ufológicas e Psíquicas, a matéria mostra a relação entre relatos de OVNIs, natureza, arqueologia, cultura indígena e destinos turísticos. Um dos principais destaques é o aeroporto de OVNIs de Barra do Garças, criado a partir de uma lei municipal de 1995. O espaço, localizado no entorno da Serra Azul, transformou a cidade em atração turística e passou a chamar a atenção de visitantes. A Serra do Roncador também aparece na reportagem, cercada por história de luzes misteriosas, desaparecimentos, cidades subterrâneas e supostos encontros com inteligências não humanas. A Chapada dos Guimarães completa o roteiro com relatos de esferas luminosas e objetos considerados incomuns.

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3: Cinco e 21 na 101, ótima segunda pra você, excelente fim de tarde, a gente segue no Happy Hour, daqui a pouquinho mais informação no seu rádio, mas a gente segue com a programação musical agora com o Phil Collins, You'll Be In My Heart.

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Happy Hour. 7 capitais registraram manifestações contra o ministro Alexandre de Moraes do Supremo Tribunal Federal. Brasília, Belo Horizonte, Goiânia, Maceió, Recife, Salvador e São Luís. Os atos também registraram pedidos de impeachment contra Moraes e críticas ao presidente do Senado, Davi Alcolumbre, por não pautar os processos contra o ministro. O presidente Lula foi outro alvo dos manifestantes. Em São Paulo, não ocorreu ato específico contra Moraes. No entanto, os candidatos à presidência da República, Flávio Bolsonaro, do PL, Renan Santos, do Missão, e Romeu Zema, Novo, criticaram o ministro em atos de campanha. No Rio de Janeiro, Augusto Cury, Avante, mandou um abraço muito especial a André Mendonça, do Supremo, mas sem fazer menção à crise no STF envolvendo o ministro e Moraes sobre o caso Master. 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

5h35 aqui na sua Rádio Easy. Ótimo fim de tarde de segunda-feira pra você, finzinho de feriado. Te desejo também uma ótima semana. A gente segue no Happy Hour com muita música e informação. Agora, hora de música. Você ouve agora na 101 Hugh Lewis and the News, Stuck With You.

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1: O presidente do STF, ministro Edson Fachin, aguarda as explicações de André Mendonça e Alexandre de Moraes para decidir se a crise entre os dois será levada ao plenário da corte. A disputa se agravou após a divulgação de relatórios da Polícia Federal e pedidos de investigação. Mendonça liberou para julgamento um relatório que aponta proximidade entre Moraes e Daniel Vorcaro, ex-dono do Banco Master. Moraes pediu a investigação de Mendonça por suspeitas de abuso de autoridade, improbidade e crime de irresponsabilidade. Fachin deve aguardar até sexta-feira, dia 11, o prazo para as manifestações dos ministros. A decisão poderá ser tomada em plenário, em sessão aberta ou fechada, ou em uma reunião reservada entre os ministros.
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0: 12 minutinhos para 6 aqui na Centro América FM. Excelente início de noite de segunda para você. Um ótimo feriado, restinho de feriado. Daqui a pouquinho a gente segue com o Happy Hour, com muita música e informação aí no seu rádio. Mas agora temos intervalo rapidinho, 2 minutinhos. Ótima segunda.
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O consumo de energia elétrica em Mato Grosso aumentou 18% na primeira quinzena de agosto, na comparação com o mesmo período do ano passado. O dado é da Câmara de Comercialização de Energia Elétrica, a CCE. O crescimento registrado no estado foi o segundo maior do país no período, atrás apenas de Mato Grosso do Sul, que teve alta de 22,5%. No Brasil, o consumo de energia cresceu 7% na primeira quinzena do mês. A CCE aponta ainda que nacionalmente serviços, comércio e transportes estiveram entre os segmentos que mais aumentaram o consumo. No caso de Mato Grosso, ainda é preciso identificar quais setores e regiões do estado mais contribuíram para essa alta. 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

6:03 na sua Rádio Easy, excelente noite de segunda-feira, finzinho de feriado, uma ótima semana para você também. A gente inicia agora a segunda e última parte do Happy Hour, seu fim de tarde e sua noite com muita música e informação aqui na Central América FM. A gente volta à programação agora, daqui a pouquinho eu falo sobre a temperatura e aí te dou mais informações também. A gente vai ouvir agora, para voltar à programação, o som do Steve Winwood com Valerie. Ótima noite para você.

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1: Seis e onze aqui na Centro América FM, agora em Rondonópolis, 26 graus, a temperatura cai até os 22, pelo menos ainda nessa segunda-feira. Para a transição de amanhã para terça-feira, dia 8 de setembro, a mínima deve alcançar ali a casa dos 20 graus nessa madrugada. E aí amanhã, terça-feira, a temperatura máxima é prevista, tá prevista, pelo menos aqui no site Clima e Radar, para chegar aos 34 graus. Então, diferente de hoje, o dia vai ser um pouquinho mais quente e aí durante a semana a temperatura volta a subir gradativamente. 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
1: Mais de 1000 militares do Exército Brasileiro vão atuar na segurança das eleições gerais de 2026 em Mato Grosso. A presença das forças federais tem o objetivo de reforçar a segurança e garantir a ordem pública durante a votação. No estado, o TRMT solicitou o apoio do Exército e da Marinha. As forças federais vão estar em 50 locais de votação, sendo 43 com atuação exclusiva do Exército, distribuídos em 23 zonas eleitorais. O primeiro turno será realizado no dia 4 de outubro. Se houver segundo turno, a votação será no dia 25. Os eleitores vão às urnas das 8 às 5 horas da tarde, no horário de Brasília, simultaneamente em todo o país. Quem ainda estiver na fila às 5 horas receberá uma senha, distribuída a partir do último eleitor, para garantir o direito ao voto. Para votar, é obrigatório apresentar um documento oficial com foto.
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Fernando Diniz está preocupado com a situação do Corinthians depois da quarta derrota seguida no Brasileirão. A última delas sendo na noite de ontem, de domingo, por 2-1 para a Lanterna Chapecoense. O técnico pediu desculpas à torcida pelo momento de instabilidade. O Corinthians saiu na frente da Chapecoense logo no primeiro minuto de jogo, porém sofreu a virada e não teve forças para buscar o empate. Essa foi apenas a terceira vitória dos catarinenses. O momento é de crise, afinal o Corinthians está despencando na tabela e começa a ver o rebaixamento como um fantasma. Fora de campo, a diretoria está em atraso com o elenco e sem previsão de acertar as pendências financeiras. 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
2: Mato Grosso já ultrapassou a marca de 40 bilhões de reais em tributos arrecadados neste ano. Segundo o impostômetro da Ficomércio, o valor é 3,44% maior que o registrado no mesmo período de 2025. Para você entender, esse valor considera impostos, taxas, contribuições e multas pagos aos cofres públicos. A marca alcançada por Mato Grosso já se aproxima do total arrecadado pelo estado durante todo o ano passado. Em 2025 foram 58 bilhões e 200 milhões de reais. Já no mercado financeiro, o dólar subiu 0,5% e ficou em R$ 5,13. O euro também teve crescimento de 0,37% e é vendido a R$ 5,95. O Ibovespa caiu 0,02%.
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1: Tudo bem? Está começando mais um Cerveja para Descontrair. Hoje nós vamos falar de um estilo que nasceu das American IPAs, que é o Double IPA ou Imperial IPA. Normalmente, uma Imperial IPA, ela é muito mais lupulada e alcoólica do que uma American IPA. Essa é a principal característica. Ela tem uma intensidade de lúpulo, uma intensidade de amargor muito mais forte e também tem uma nota alcoólica mais intensa. Normalmente, uma American IPA vai até 7, 7.1. As Double IPAs começam a partir de 8% de graduação alcoólica. Então, é uma cerveja mais forte, mais pujante. É, para aqueles que não estão muito acostumados com intensidades de sabores, uma Double IPA é extremamente impactante no início. A pessoa fala, nossa, como que uma cerveja pode ser tão amarga, tão encorpada assim? Essas são consideradas as chamadas cervejas extremas, as cervejas que trazem realmente uma intensidade muito grande para o paladar. É muito perceptível também, nesse tipo de cerveja, uma nota mais alcoólica, uma nota de álcool mais intensa, que é muito característico até pela formação e pelo processo de produção destas cervejas. Outra característica importante das Double IPAs são cervejas que, no processo de harmonização, normalmente você precisa sempre de um prato um pouco mais forte, também mais intenso, né? Você nunca pode tentar harmonizar uma Double IPA com algo que seja um pouco mais delicado, porque senão a cerveja acaba dominando toda a cena. E aí, gostou do nosso programa de hoje? Nós vamos ficando por aqui. Eu agradeço a sua audiência. Cerveja foi feita para descontrair, com muita moderação e responsabilidade.
2: Onze minutinhos para 7 aqui na Central América FM. A gente inicia agora o último bloco musical do Happy Hour dessa noite de segunda, primeira edição da Semana do Rap. E a gente ouve agora Lynyrd e Skynyrd com Simple Man. Daqui a pouquinho eu trago a última informação dessa edição do Rap também. Ótima noite para você.

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1: A 81ª Assembleia Geral da ONU começa amanhã em Nova York com o tema Restaurar a Confiança, Gerir a Transformação. O encontro reúne líderes mundiais para discutir cooperação global, paz, desenvolvimento sustentável, igualdade e mudanças climáticas. Esta será a última Assembleia Geral com Antônio Guterres como secretário-geral da ONU. Ele deixa o cargo em dezembro, após 2 mandatos. A escolha do próximo secretário-geral deve estar entre os principais assuntos da agenda. O principal momento será o debate geral de alto nível, entre os dias 22 e 28 de setembro, com a participação de dezenas de chefes de Estado e de governo, incluindo o presidente do Brasil. Também estão previstas reuniões sobre clima, desenvolvimento, pandemias, combate à desigualdade racial e desarmamento nuclear. 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

Encerrando essa edição do Happy Hour com Beatles Get Back. Muito obrigada pela sintonia, carona, preferência e companhia. E mais um dia de programação aqui na Centro América FM. Eu finalizo por aqui também a minha participação. Foi um prazer imenso te acompanhar em mais um dia aqui na Centro América FM. Novamente te desejo uma ótima semana. A gente segue juntos na programação da Centro América FM a partir de amanhã, né? Voltando ao horário normal, a partir das 11 da manhã, na segunda parte do Viva Easy. Até amanhã, grandíssimo abraço. Daqui a pouquinho, a partir das 6, das 7, na verdade, você fica com clássicos da original aqui na 101.

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